Aí, o som do Elton John, Sacrifice, no Momentos de Amor, que hoje tem uma hora a mais, né? Vamos curtindo aí muita música bacana. Lembrando que hoje eu tenho gelágua pra você. Então, pra você que tá afim, muito afim de ganhar, é só mandar aí seu nome completo e bairro no nosso WhatsApp, 97341-4765, e boa sorte. O resultado ainda hoje. Pode ser às 10, pode ser às 10h30, mas sai de todo jeito hoje pra você tomar essa água assim, ó. Geladinha, muito bacana. Isso. Pronto. Vamos lá, com Dalto e a baladinha pessoa.

Aí o som do Roupa Nova pela Recife FM, estamos curtindo aí o Voo 975. É uma hora de música sem escala. Então, aprecie-se em moderação essa viagem massa para matar a saudade, para viajar literalmente no tempo das boas canções, das grandes lembranças. Aprecia sem moderação, tá bom? Do lado esquerdo da janela, se você olhar, você vai ver lindas canções. E olhando para o lado de cá, você vai ver outras canções maravilhosas ainda. Ou seja, as melhores músicas em uma hora sem escala.

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0: Senhoras e senhores, aqui quem fala é o comandante Alex, e assim nós vamos chegando ao final de mais um voo 975. Uma hora que passou voando, não é verdade? Espero que essa viagem tenha feito bem para você, que alguma música tenha tocado bem aí dentro, e a gente se encontra no próximo embarque, porque sempre tem mais uma história, mais uma lembrança e mais uma emoção esperando. Boa noite e até o próximo voo. Gente, daqui a pouquinho, depois do intervalo, tem mais momentos de amor pra você, tá bom? Aguenta aí, a gente volta.
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0: Rapidinho, né?
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0: Bom, hoje não vou dizer, estamos começando aí a segunda parte, porque nós não tivemos a exibição da Voz do Brasil hoje por ser um feriado, né? Confesso que eu passei meio batido nessa, mas foi bom que curtimos aí uma hora direta com a edição do voo 975. Ó, daqui a pouquinho eu vou estar te dando de presente um gelágua, presente da Recife. Isso, tá afim? Só ganha quem participa, não é? Então manda aí nome completo e bairro no nosso WhatsApp 973414765 e cruza os dedos, boa sorte, pode ser seu, pra você tomar aquela água assim, ó, geladinha, sem precisar esperar na geladeira, sem precisar colocar um gelinho, não é? Então, eu quero te dar de presente isso. Vai lá, nome completo e bairro no nosso WhatsApp. Vamos começar agora com Whitney Houston. 2 horas só de músicas e Did Me Almost Ever All.

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0: Existem músicas que parecem uma conversa que deveria ter acontecido antes da despedida. Existe sim. Don't é uma delas, lançada em 2005 como single da coletânea Greatest Hits da Shania Twain. Essa canção ela fala sobre um amor que está por um fio, mas que ainda não desistiu. É um retrato, sabe daquele momento em que alguém deixa o orgulho de lado e pede apenas mais uma chance para conversar, explicar, pedir perdão, não sei, tentar salvar o relacionamento? Pois é, é mais ou menos isso a nossa tradução da noite de hoje, Shania Twain Dawn, de 2005. Não brigue, não discuta. Me dê a oportunidade de dizer que estou arrependido. Apenas me deixe amar você. Não me afaste. Não me diga para ir embora. Não. A interpretação da Shania nessa música, ela tem muita emoção. Ela nos lembra que muitas histórias terminam não por falta de amor, mas por falta do diálogo, da conversa, do olho no olho, da sinceridade, sabe, sensível, e que toca bem no fundo de quem já tentou impedir que um grande amor fosse embora. Se é o seu caso ou não, essa música é linda e a gente vai se emocionar daqui a pouquinho, às 11 horas.

0: Eu aprendi a gostar do Roupa Nova quando ouvi essa música pela primeira vez, sabia disso? E aí nunca mais eu parei de ouvir Roupa Nova. Roupa Nova linda demais. Tá bom.
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0: Parando. Eita! Peraí. Eu coloquei errado aqui, ó. Peraí. É isso aqui, ó. Peraí. Pronto. Mas deixa eu colocar a música aqui. Que eu iria tocar? Não, que eu vou tocar. É uma baladinha muito legal, então. Pronto, já coloquei aqui. Ó, deixa eu mandar um abraço pra você que tá curtindo a gente. Mandar um abração aqui pra Tereza Cristina. Manda um alô pra minha mãe Lúcia, ela tá meio triste. Ô, Lúcia, fica bem, viu? Grande abraço pra você. Todas as fases passam, não é? Vai dar tudo certo. O Guto tá na escuta nessa noite de quinta. Valeu, Guto. Grande abraço, meu querido. Deusina, curtindo momentos, abraçando Enzo, Maluzinha, não é? Pra mim também. Aí ela bota, não adianta exigir aquilo que só serve se for espontâneo. Vem de graça ou não existe? Carinho, cuidado, respeito, consideração. Ah, grande abraço, boa verdade, grande verdade. A Jaciara tá curtindo a gente. Eita, faz tempo, hein, Jaci, que mandou teu recadinho. Grande abraço pra Rose Ferreira também, ligadinha na Várzea. Tudo de bom, lindona. Matilde Ellen, beijo carinhoso pra você. E a minha querida Nilva Bandeira. Oi, Nilva. Boa noite pra você, obrigado pelo carinho sempre, tá? Gente, daqui a pouquinho vai estar saindo aí um gelágua, presente pra você que está mandando o nome completo e bairro no nosso Whats, tá? É aquela história, só ganha quem participa, não é? Então, continua mandando, vai. Nome completo e bairro no nosso Whats, 973414765 e boa sorte. Agora sim, vamos de baladinha? Vamos? Essa aqui é legal, ó. Ó. Isso pra dar uma esquentada nessa noite friosa, hein? Friosa foi esquisito, né? Friinha.

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2: Em 97,5 com o som da Recife FM e o Momentos de Amor no Ar. Não cobre respeito, respeito é básico. Onde já se viu a gente cobrar o básico? Na verdade, a gente não deve cobrar em nada. Mas tem gente que passa a vida implorando por algo que deveria vir naturalmente. Fica pedindo atenção, consideração, respeito de quem já mostrou várias vezes que não tem intenção de oferecer nada disso, que é isso. E o problema não está na falta de aviso, está na falta de valor que essa pessoa está te dando, porque os avisos estão aí, os sinais estão aí. Respeito não é prêmio, não é favor, é um mínimo para qualquer relação funcionar. Seja amor, seja amizade, quem gosta de você pode até errar, mas nunca faz do desrespeito um hábito. Eu acho que quando o básico começa a faltar, é sinal de que algo importante já se perdeu no caminho. É simples assim. Então, ó, para de gastar energia cobrando o respeito de quem não oferece o mínimo. Às vezes, a melhor resposta não é discutir, é se afastar, é se ausentar. É deixar a pessoa sentir, se é que vai sentir. Continuamos com Momentos? Claro, com as melhores.
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1: Na hora que eu ia
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1: desanunciar a música, rapaz, a vinheta me atropelou. Gente, chegando aí um momento para você ganhar o seu gelágua, para tomar aquela água geladinha assim na hora que você quiser, cruza os dedos. Eu queria ter um gelágua para todo mundo, mas enfim. Quem está se dando muito bem, levando esse presentaço para casa, é a Maria Luísa Souza de Andrade. Maria Luísa, rapaz, tu ganhou. Ela é do bairro da Torre e tem o final do telefone 2205. E é o seguinte, você vai mandar uma mensagem pra gente no nosso WhatsApp, tá? Pode ser amanhã pela manhã, dizendo, olha, ganhei o gelago com a Alex ontem. E aí as meninas, quem tiver no plantão no momento, ou a Marisa de manhã ou a Zulaine à tarde, vai responder para você, marcar um dia, pegar os seus dados para fazer a tua nota e marcar o dia para você vir buscar, tá bom? Mas não esquece de mandar a mensagem, tá bem? Muito obrigado a todo mundo que participou, foi incrível. Vocês são demais. É por isso que a gente tem os melhores prêmios e uma seleção musical impecável. Falando nisso, vou matar a saudade. Cry Softly, Secret Service no momento é esse.

0: 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Vamos para a tradução da noite de hoje, uma música lançada em 2005, da cantora Shania Twain, a música Don't. E essa música é aquele momento em que alguém deixa o orgulho de lado e diz: olha, me dá mais uma chance, vamos conversar, deixa eu te explicar, sabe, me perdoa, sei lá, fazer qualquer coisa para salvar um relacionamento. Isso lembra muitas histórias que terminam não por falta de amor, mas por falta de diálogo. Vamos lá para a tradução da noite.
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0: Você não gostaria que tivéssemos tentado? Você sabe o que eu estou sentindo? Você sabe que o nosso amor é muito mais forte que o orgulho? Não. Não deixe. Essa sua raiva crescer. Me diga o que você precisa que eu saiba. Por favor, converse comigo. Não, não feche a porta. Porque eu quero te ouvir. Eu quero estar perto de você. Não brigue, não discuta. Me dê a oportunidade de dizer que estou arrependido. Apenas me deixe amar você. Não me afaste. Não me diga para ir embora. Não. Não desista da confiança. Não desista de mim. De nós. Se pudéssemos persistir por mais tempo, nós podemos passar por isso. Nós podemos superar isso. Não brigue, não discuta. Só me dê a oportunidade de dizer que eu sinto muito. Apenas me deixe te amar. Não me afaste. Não me diga para ir embora. Não finja que está tudo bem. As coisas não vão melhorar desse jeito. Não faça algo que você possa se arrepender algum dia. Não. Não desista de mim. Nós podemos passar por isso. Vamos superar isso. Não brigue, não discuta. Só me dê a oportunidade de dizer que estou arrependido. Apenas me deixe te amar. Não se afaste. Não me diga para ir embora. Ah, não. Não brigue, não discuta. Não desista de mim. Me dê a oportunidade de dizer que sinto muito. Sim, eu estou arrependido. Apenas deixe-me amar você. Não desista de mim. Não me afaste. Não diga para ir embora. Ah, não. Não brigue, não discuta. Só me dê a oportunidade de dizer que estou arrependido. Apenas me deixe amar você. Não se afaste, não. Não me diga para ir embora.
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0: Don't, da Tchanaia, linda música de 2005. E a gente curte agora sem a tradução no momento. Vou lá.

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2: Rolando o som do Momentos aqui pela Recife, eu já falei várias vezes que eu amo jogar xadrez. Eu sempre gostei de xadrez. Eu acho um jogo inteligente, um jogo que exige estratégia. E no xadrez, nós vamos perdendo algumas peças. Normalmente os peões, né? Vão ali na frente, mas enquanto o rei estiver de pé, ainda tem jogo pela frente. Talvez essa seja a regra mais básica para você entender. E na vida, é um pouco assim também. Você pode errar algumas jogadas, você pode se frustrar com resultados. Mas ó, isso não significa que o jogo acabou. Existe um rei de pé e esse rei é você. Tem gente que desiste do meio, desiste quando tem todo um jogo pela frente, mas o importante é levantar a cabeça, é reorganizar a mente e continuar jogando. Enquanto você estiver de pé tentando, nada está perdido. Vou contar uma breve história. Uma vez eu sentei para jogar uma partida de xadrez, todo confiante, lembro do nome do meu amigo Nival, ali na escola polivalente em Jardim Paulista. E em três lances, apenas três lances, Nival deu um xeque-mate em mim, eu nunca mais esqueci. Também eu aprendi a jogar, a dar esse xeque-mate, eu acho que é xeque-pastor, alguma coisa assim. Então a gente vai aprendendo com a vida, o que não pode é desistir, afinal de contas, o rei está de pé.

rolando as mais lindas de todos os tempos e um programa muito massa só pra você. Boa noite. Agora tem Simply Red.

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2: É o som do Momentos de Amor aqui pela Recife, pra gente dar aquela parada, pra pensarmos um pouco, pra gente refletir sobre as coisas da vida, tá? Hoje eu vou falar sobre uma marca, a marca do amor. Era um menino diferente dos outros, porque carregava no rosto uma cicatriz grande, marcante. Na escola, os colegas evitavam sentar perto dele. Alguns desviavam o olhar. Havia quem sentisse repulsa. Mas quase ninguém se preocupava em conhecer a sua história. Com o tempo, a situação ficou tão difícil que alguns alunos chegaram a sugerir que o menino fosse transferido para outra escola. E depois de muita conversa, decidiram que ele continuaria estudando ali.

Eu entendo vocês. Eu sei que essa cicatriz é feia. Quando me olho no espelho, também a vejo, mas ela não apareceu por acaso. Quando eu tinha uns 8 anos, minha mãe era muito pobre. Ela passava roupa fora para sustentar a família. Eu tinha 2 irmãos menores e uma irmã recém-nascida. Nossa casa era simples, feita de madeira, e numa tarde, sem aviso, ela começou a pegar fogo. Minha mãe correu para dentro da fumaça, pegou meu irmão mais novo no colo, segurou minha mão e a do outro irmão e nos levou para fora. Mas a minha irmãzinha ainda estava lá dentro. Ela gritava desesperada e eu nunca vou esquecer aquele grito. Então eu tomei uma decisão. Corri para dentro da casa. A fumaça queimava meus olhos, mas eu só conseguia pensar na minha irmã. Quando cheguei ao quarto, ouvi o choro dela. Ela estava enrolada em um lençol. Peguei-a nos braços e naquele instante uma parte do teto desabou. Não tive tempo de pensar, apenas me joguei sobre ela para protegê-la. Foi quando algo muito quente atingiu meu rosto. E foi assim que eu ganhei esta cicatriz. Talvez vocês achem essa cicatriz feia, mas existe uma pessoa que acha ela linda. Todos os dias quando eu chego em casa, a minha irmã olha para mim, me abraça e me dá um beijo bem aqui. Porque ela sabe que esta não é uma marca de queimadura. É a marca do amor. A sala inteira se emocionou. Alguns choravam abertamente. Outros sentiam vergonha por tudo que haviam pensado e feito. Mas naquele dia ninguém enxergava a cicatriz. Todos enxergavam o herói que existia por trás dela. Quantas vezes julgamos alguém sem conhecer a sua história? Quantas vezes enxergamos apenas as marcas visíveis e ignoramos as batalhas que aquela pessoa enfrentou para continuar de pé? Muita gente sorri enquanto esconde feridas profundas. Muita gente continua caminhando, mesmo depois de ter sobrevivido a dores que ninguém imagina. Então, antes de apontar o defeito, tente conhecer a história. Antes de condenar alguém, tente entender a batalha que essa pessoa enfrentou. Nós temos muitos juízes hoje que acusam, que dizem isso, que é aquilo. Mas ninguém sabe das dores que a pessoa está passando. A maior cicatriz não é a que fica na pele, é aquela que deixamos no coração de alguém quando julgamos sem saber da sua história.

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0: Marisa Monte.

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2: Terminando momentos de amor por hoje. Oh, começando um novo dia. E eu espero que este dia você esteja preparado para começar. Você se lembre que nem tudo sai como você quer, mas muita coisa pode dar certo. A gratidão não está nas coisas grandes que não aconteceram, está nas coisas pequenas que podem acontecer. Está na saúde, nas pessoas que você ama, nas oportunidades que ainda existem e até nas lições que os desafios deixam, hein? A gente deve agradecer também por isso, porque quando aprendemos a agradecer pelo que temos, nós estamos nos preparando para viver muito mais e focados no que falta. A vida, ela fica muito mais leve e o coração encontra paz. Obrigado, Pai, por esse dia. Eu nem sei o que vai acontecer, mas obrigado. Obrigado mesmo. Tudo vai dar certo. A gente aprende a agradecer e aí a gente encontra motivos para sorrir todos os dias. Amo você de verdade. Tchau. Até às 8. 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

siga tranquilamente entre a inquietude e a pressa, lembrando-se de que há sempre paz no silêncio. Tanto quanto possível, sem humilhar-se, viva em harmonia com todos os que o cercam. Fale a sua verdade mansa e claramente e ouça dos outros, mesmo a dos insensatos e ignorantes. Eles também têm sua própria história. Evite as pessoas agressivas e transtornadas. Elas afligem o nosso espírito. Se você se comparar com os outros, você se tornará presunçoso e magoado, pois haverá sempre alguém inferior e alguém superior a você.

Viva intensamente o que já pôde realizar. Mantenha-se interessado em seu trabalho, ainda que humilde. Ele é o que de real existe ao longo de todo o tempo. Seja cauteloso nos negócios, porque o mundo está cheio de astúcias. Mas não caia na descrença. A virtude existirá sempre. Muita gente luta por altos ideais, e em toda parte a vida está cheia de heroísmo. Seja você mesmo. Principalmente, não simule afeição, nem seja descrente do amor. Porque mesmo diante de tanta aridez e desencanto, ele é tão perene quanto a relva. Aceite com carinho o conselho dos mais velhos, mas também seja compreensivo aos impulsos inovadores da juventude. Alimente a força do espírito, que o protegerá no infortúnio inesperado. Mas não se desespere com perigos imaginários. Muitos temores nascem do cansaço e da solidão. E a despeito de uma disciplina rigorosa, seja gentil para consigo mesmo. Você é filho do universo, irmão das estrelas e árvores. Você merece estar aqui. E mesmo se você não pode perceber,

portanto, esteja em paz com Deus, como quer que você o conceba. E quaisquer que sejam seus trabalhos e aspirações na fatigante jornada pela vida, mantenha-se em paz com sua própria alma. Acima da falsidade, dos desencantos e agruras, o mundo ainda é bonito. Seja prudente. Faça tudo para ser feliz.

0: 6:55.
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2: 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Nesse dia relampejava lá fora e chovia.

0: matrículas da educação especial no ensino regular cresceram no Brasil e cresceram muito. Segundo o Censo Escolar de 2026, já são 2 milhões e meio de estudantes, um aumento de 82% em apenas 5 anos. Hoje, a grande maioria desses alunos, cerca de 96%, está em salas de aula comuns, mas um desafio importante ainda permanece. Estar na sala de aula não significa necessariamente estar incluído. No mês da conscientização sobre o autismo, especialistas chamam a atenção para a necessidade de transformar o ambiente escolar para que alunos neurodivergentes não só frequentem, mas aprendam e participem de verdade. Como destaca o mestre em educação brasileira e diretor de produto e marketing da Aprende Brasil Educação, Juliano Costa.
1: Transformar a sala de aula comum em um ambiente neurocompatível basicamente significa entender que inclusão não é só, obviamente, colocar o aluno autista dentro da turma. A gente precisa organizar a sala para que ele consiga, de fato, participar daquele momento de aprendizagem e aprender junto com os colegas.
0: Na prática, isso envolve mudanças simples, mas fundamentais. Organizar rotinas, usar recursos visuais, reduzir estímulos como barulho excessivo e adaptar as formas de participação dos alunos. Segundo o especialista, muitas vezes o problema não está na capacidade do estudante, mas no ambiente escolar, que pode ser confuso ou até sensorialmente agressivo.
1: Muitas vezes, a barreira não está na capacidade do estudante, mas sim no ambiente, no seu entorno, porque esse ambiente pode ser confuso, pode ser imprevisível e sensorialmente agressivo para ele, enquanto que para as outras crianças neurotípicas nada disso é incomum. Então, uma sala neurocompatível é aquela que diminui essas barreiras de comunicação, de informação e de processamento sensorial.
0: Apesar dos avanços no acesso à escola, ainda há um caminho importante pela frente. Hoje, menos da metade dos alunos conta com apoio especializado dentro das instituições. Para os especialistas, a inclusão de verdade depende de uma rede de apoio com escola, família e profissionais e de garantir condições reais para que esses estudantes aprendam com autonomia. Agência Rádio Web, produção e reportagem, Janaína Oliveira.
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0: necessária, né? Até para os avanços para garantir acesso à população. É questões de criança com paralisia cerebral, tem muita, muita demanda mesmo. É o Mevatil, é o medicamento? Teria que ver o valor do custo anual do tratamento, porque antigamente era assim, era solidariedade. Tinha um relatório ali e você entrava. Muito simples. Hoje, essa judicialização ela precisa ser qualificada. E no âmbito do Ministério Público, a gente, né, tem que visar a saúde do coletivo. A gente tem que também qualificar ainda mais a nossa judicialização.
1: Hoje, a Agência Nacional de Vigilância Sanitária, a Anvisa, é responsável por regulamentar a importação e a comercialização desses produtos no país. Segundo especialistas, esse movimento judicial tem pressionado o sistema a evoluir e, ao mesmo tempo, expõe lacunas na política pública. Atualmente, o Brasil tem dezenas de produtos à base de canabidiol autorizados pela Anvisa, mas a maioria ainda não é considerada medicamento. Segundo o advogado especialista em direito sanitário e gestão de políticas de saúde baseadas em evidências, Tiago Lopes Campos, isso acontece devido à falta de estudos conclusivos sobre eficácia e segurança.
2: O papel da Anvisa é central ao estabelecer as diretrizes, as balizas, as regras pelo qual se fará acesso a qualquer que seja o produto sujeito à vigilância, desde que ele assegure três elementos que são imprescindíveis: segurança, qualidade e eficácia. O estigma sobre o uso da planta para essa finalidade, ele vem reduzindo. É claro que tem um cenário aí que a gente tem um desafio grande do ponto de vista regulatório, e hoje a gente tem uma categoria que a gente considera a qualidade, a gente considera a segurança a partir dos dados de uso real, e a eficácia ainda não tem nesse produto de cannabis. 49 produtos que nós temos regularizados pela Anvisa, eles não são medicamentos. Eles não passaram pela fase de testes clínicos para verificar, em grande medida, a segurança, a qualidade, mas efetivamente a eficácia para um determinado tratamento.
1: Na prática, isso dificulta a incorporação desses tratamentos no SUS e amplia a busca por decisões judiciais. Outro ponto recente que reforça esse debate foi uma decisão do Supremo Tribunal Federal, que reacendeu a discussão sobre o acesso a tratamentos à base de cannabis no país. Apesar dos desafios, a percepção da sociedade tem mudado. O estigma em torno do uso medicinal da cannabis vem diminuindo, abrindo espaço para um debate mais técnico e menos preconceituoso. O principal desafio agora é equilibrar a regulamentação e o acesso da população, garantindo segurança jurídica e, principalmente, o direito à saúde. Do Ministério Público de Minas Gerais, para a agência Rádio Web, Vinícius Araújo.
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0: Debates internos e uma conversa com representantes de movimentos sociais e culturais que atuam para a redução de vulnerabilidades marcaram a primeira reunião anual ordinária dos promotores de justiça em estágio probatório. A iniciativa tem como objetivo propiciar a aproximação dos novos promotores de justiça do Ministério Público de Pernambuco da realidade social que os moradores enfrentam na comunidade. É o que explica a Procuradora de Justiça e Corregedora-Geral do Ministério Público, Maria Ivana Botelho.
1: A gente resolveu fazer em Recife, escolheu essa comunidade de Peixinhos pela riqueza cultural que ela tem e também pela... O alto índice de violência que a comunidade vivencia desde a década de 80, 90. É um momento de tirar dúvida, de trazer os assuntos para a prática do dia a dia, de tentar aplicar o que eles têm de teoria, o que a gente constata também, a prática que é importante para a atuação do Ministério Público.
0: Apesar dos índices de violência na região, a Biblioteca Multicultural Nascedouro tem se consolidado como um espaço de resistência e acolhimento, oferecendo atividades artísticas e literárias. Para o coordenador Rogério Bezerra, a presença do Ministério Público no local reforça que os moradores da comunidade também são sujeitos de direito.
2: Em sua arquitetura, Peixinho não tem um equipamento como esse, né? Equipamento que possa ter música, teatro, dança. E a gente vem lutando para manter esse espaço. Então, essa é a importância, sabe, de entender a realidade das comunidades com equipamento desse salva-vidas, né? E aí, os promotores, né, que têm esse papel de defender justamente os direitos, né? Aqui são vários direitos violados, você vê aqui, né? O direito à cultura, o direito ao lazer, o direito à educação. Estamos sendo aqui violados.
0: Ao fim da conversa com os movimentos sociais, os promotores de justiça percorreram o espaço do Nascedouro de Peixinhos e consolidaram o compromisso do Ministério Público com a defesa dos direitos humanos. Agência Rádio Web, roteiro de Karina Barros, locução Joyce Santos.
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programa de incentivo para a permanência dos jovens no estudo diminui a evasão em 43%. A taxa foi obtida em 2 anos do Pé de Meia, de acordo com o Ministério da Educação. O programa é como uma poupança, que tem como objetivo incentivar a permanência dos jovens até a conclusão do ensino médio. Segundo os dados do governo, o abandono escolar nessa faixa de ensino era de 6,4% e caiu para 3,6% em 2025. Desde que foi criado, o Pé de Meia atendeu 5 milhões e 600 mil alunos. O número equivale a mais da metade do total de estudantes do ensino médio público no Brasil. O MEC também divulgou que o programa foi responsável pela diminuição da taxa de reprovação escolar em 33% entre 2024 e 2025. Para receber o benefício de R$ 200,00, é preciso estar matriculado no ensino médio público. O valor é depositado uma vez ao ano. A participação no Pé de Meia é feita de forma automática para os estudantes matriculados na rede pública e com inscrições no Cadastro Único. Da Rádio 2, Fabíola Altran.

0: Começam em mágicas para o Ensino 2026, Exame Nacional para Certificação de Competências de Jovens e Adultos. Prova prevista para o dia 23 de agosto é gratuita e destinada a jovens e adultos que não concluíram o ensino fundamental ou mínimo em idade escolar. Inscrições até o dia 15 de maio. Pode preparar e também entregador, donos e parceiros da plataforma, contas de estudo, lados de suporte educacional, meio do programa Meu Loma do Ensino Médio. Desde 2022, 5 mil pessoas se formaram pelo produto pedagógico. Renata Rotenbeck, gerente de impacto social no iFood, afirma que a iniciativa abre portas para novas oportunidades profissionais.
1: O programa tem muito potencial a se desenvolver desde restaurar uma confiança que muitas vezes se perdia ao longo do tempo. Então, a gente sabe que tem oportunidade escolar. A gente pode ser idade escolar sem finalizar os estudos. Às vezes, as pessoas têm a confiança, acho que não é assim, não vou conseguir, dá certo. E acho que o importante, né, o diploma à porta. Super importante para novas oportunidades, para geração de renda, possibilita também acesso a ensino superior e curso técnico. Então, acho que aqui é muito sobre viabilizar caminhos.
0: Segundo pesquisa interna da plataforma, 29% dos entregadores ainda não concluem o ensino médio. Em participantes do programa, 45% retaram um aumento da renda após a conclusão dos estudos, destaca Renata.
1: Ao Steam, então, vê também que são oportunidades de formação de renda e que traz efeitos diretos na trajetória desses profissionais que são titãs da ecossistema, seja empreendedores, restaurantes familiares. Por isso que a gente posta muito na educação um vetor desse desenvolvimento profissional e de transformação em todo o sistema.
0: As aulas são por online, gravadas e ao vivo com professores especializados. Mas o aluno pode acessar o conteúdo de acordo com a própria disponibilidade. As inscrições podem ser feitas pelo aplicativo do entregador ou site oficial do programa institucional taifood.com.br/meu-diploma-do-ensino-médio. Essa rádio web produz em reportagem, Prina Chagas. 321.

0: hospital nunca para. Portas abertas, corredores cheios e decisões tomadas em minutos. No Hospital do Trabalhador, em Curitiba, o fluxo é intenso. Em média, 55 ambulâncias chegam por dia. E nos casos mais graves, há apoio aéreo. Pela porta aberta, entram ainda mais de 70 pacientes clínicos diariamente. Recentemente, 55 milhões de reais foram investidos na ampliação do ambulâncias chegam por dia. E nos casos mais graves, há apoio aéreo. Pela porta aberta, entram ainda mais de 70 pacientes clínicos diariamente. Recentemente, 55 milhões de reais foram investidos na ampliação do pronto-socorro, equipamentos e heliponto. Um reforço que impacta diretamente o atendimento à população, como pontua o diretor do Complexo Hospitalar do Trabalhador, Guilherme Graziani.
1: Com uma estrutura melhor para os nossos profissionais e para as pessoas que vão vir aqui trabalhar, é muito mais confortável. Então, são consultórios individuais, são consultórios com ar-condicionado, recepções individuais para ortopedia, para clínica geral, para plástica.
0: Com atendimento 100% pelo Sistema Único de Saúde, SUS, a unidade da Secretaria de Estado da Saúde é a maior referência do Paraná em trauma, urgência e emergência, somando quase 1.000 atendimentos por dia. Por trás desse número há uma engrenagem feita de gente. São aproximadamente 5 mil trabalhadores. Só na enfermagem são 819 profissionais. Outros 482 médicos, além de fisioterapeutas, psicólogos, assistentes sociais, nutricionistas e dentistas. Juntos, eles sustentam uma estrutura de 260 leitos, 40 deles de UTI, 3 centros cirúrgicos e 14 salas de operação. Em 2025, foram 9,5 mil cirurgias, a maioria de emergência. O hospital também é escola para novos médicos, tem maternidade. Foram mais de 3 mil partos em 2025 e não fecha as portas para ninguém. Agência Rádio Web de Curitiba, Fernanda Nardi.
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0: O Ministério da Saúde anunciou o repasse de 12 milhões de reais para intensificar o combate à doença de Chagas em 155 municípios de 17 estados brasileiros. Segundo a pasta federal, as cidades selecionadas foram escolhidas com base em critérios técnicos, priorizando localidades com registros recentes do vetor que transmite a doença e alto risco de transmissão nas regiões Nordeste, Sudeste e Norte. Além do reforço na fiscalização, o governo federal confirmou uma parceria com a Fundação Oswaldo Cruz para a segunda fase de uma pesquisa que utiliza o selênio no tratamento de pacientes com problemas cardíacos causados pela doença. O projeto recebe um aporte de mais de 8 milhões de reais para avaliar se o mineral pode ser incorporado ao SUS como uma terapia complementar. Transmitida pelas fezes do barbeiro, a doença de Chagas afeta entre 6 e 7 milhões de pessoas no mundo, a maioria na América Latina. Só no Brasil, de acordo com os dados mais recentes, foram quase 4 mil mortes em decorrência da doença em 2024. Os principais sintomas são febre, mal-estar, falta de apetite, dor nos gânglios, inchaço nos olhos e aumento do fígado e do baço. Entre 5 e 10 anos depois da contaminação, no entanto, o paciente enfrenta a fase crônica da doença, que provoca o inchaço de órgãos como o coração e esôfago, o que pode causar sérias complicações. De acordo com médicos, no entanto, assim como acontece com muitas doenças, o diagnóstico precoce é fundamental também no caso da doença de Chagas. Quando diagnosticada nos primeiros dias da transmissão, a chance de cura é de até 100%, mas diminui progressivamente com o passar dos anos. Da Rádio 2, Milena Abreu. 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
1: 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Após identificar irregularidades estruturais na condução de licitações e contratos públicos no município da Ilha de Itamaracá, localizada no litoral norte do estado, o Ministério Público de Pernambuco recomendou uma série de medidas para a gestão municipal. Entre os pontos críticos, foram identificados a ausência da elaboração do plano de contratações anual e a publicação tardia de informações no Portal Nacional de Contratações Públicas. Além disso, existem inconsistências nos registros oficiais do município, além de haver procedimentos com valores errados ou incompletos, comprometendo o controle social e a fiscalização. Outro problema encontrado foi a designação tardia de agentes responsáveis pelas licitações e o acúmulo indevido de funções, o que aumenta o risco de fraudes, direcionamento de contratos e sobrepreço. Para reverter esse cenário, o Ministério Público recomendou a adoção de um planejamento prévio das contratações, incluindo a criação do plano anual, a regularização das informações no Portal Nacional de Contratações Públicas e o fortalecimento do controle interno. Também foi orientada a revisão de contratos recentes para verificar possíveis irregularidades. Com essa recomendação, o município tem um prazo de 60 dias para informar as medidas adotadas. Caso haja o descumprimento, poderá resultar em medidas judiciais. Agência Rádio Web, produção e reportagem, Karina Barros. 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
2: Recife. 4:23.

0: previsão da Confederação Nacional da Indústria, a CNI, para o crescimento da economia brasileira melhorou. A expectativa é que o Produto Interno Bruto, o chamado PIB, cresça 2% em 2026. Antes, a previsão era de 1,8%. A indústria também deve ter um desempenho melhor. A estimativa de crescimento subiu de 1,1% para 1,6%. Segundo o diretor de Economia da Confederação Nacional da Indústria, Mário Sérgio Teles, essa revisão está ligada a três fatores principais.
1: Primeiro, um desempenho mais positivo do que o esperado para a indústria extrativa. Tanto a produção de petróleo e de minério de ferro, como o preço do petróleo estão subindo esse ano, e isso vai ter repercussão sobre o PIB da indústria extrativa. Segundo fator que nos levou a aumentar a projeção de crescimento foi a sistemática elevação da previsão de safra agrícola. E o último fator é um desempenho melhor no chamado setor de serviços, que se deve muito à expansão fiscal.
0: O setor de serviços deve crescer 2,1%. Já a agropecuária, que antes não tinha previsão de crescimento, agora deve avançar 1,1%. O bom desempenho da economia nos primeiros meses de 2026 ajudou a melhorar as previsões para o ano. Mas a qualidade do crescimento econômico, marcado por um desequilíbrio entre consumo e investimento, persiste e preocupa.
1: O problema da qualidade está no baixo nível dos investimentos. Os investimentos devem crescer em 2026 apenas 0,6%. Então, o consumo cresce acima de 2%, mas os investimentos não crescem. Então, por isso é uma qualidade ruim, porque é um tipo de crescimento que não se sustenta. Se nós não tivermos aumento dos investimentos para gerar mais oferta no futuro e cobrir esse nível maior de consumo, nós vamos ter que travar ainda mais o ritmo de crescimento.
0: O crescimento do consumo das famílias deve acontecer por causa de medidas do governo, como a ampliação da faixa de isenção do imposto de renda, além do aumento dos salários. Já o crescimento menor dos investimentos se deve aos juros altos e ao endividamento das empresas. Os dados fazem parte do informe conjuntural do primeiro trimestre, divulgado pela Confederação Nacional da Indústria. Agência Rádio Web. Produção e reportagem, Valquíria Rios.
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2: E aí, tudo bem? É limão com mel. Bora junto.

0: 5:09.
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0: Daqui a pouquinho a gente exorciza esse sono, hein?
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0: que tá? Tô sentindo que você não está se dominando, hein? Você tá dominado por esse sono que, olha só, não deixa você ter suas próprias atitudes. Todo mundo espera que você desperte, que você esteja aí pra vida, né? Acreditando que esse dia não vai ser um dia de preguiça. Atenção, vamos dar aquela espreguiçada, vambora. Estica aí essa ossada aí, cuidado para não quebrar o resto, hein? Isso, vamos lá, dá uma esticada, abre a boca, faça esses exercícios, vá. É um ritual, vá. Abriu a boca? Agora. Dê um passo à frente. Cuidado, cuidado pra não cair. Um passo à frente, isso. Tá difícil, né? Eu sei. Não foi fácil. De manhã cedo, a pessoa fica entrevada mesmo, né? O homem de ferro fica enferrujado. É. Olha, vamos entrar na fila, bora, pra exorcizar esse sono? Bora lá? Ana Vicente de São Lourenço da Mata. Bora, Ana. Ana, a gente não tem todo o tempo do mundo, não, vai. Um pouquinho mais depressa aí. João Fernandes de Glória do Goitá. Ainda tá na cama, João? Peraí, rapaz. Toma um golezinho de café, vá, desperte, meu amigo. Quem mais? Olha aí. Marcão. Marcão. Ramos de Inajá, lá em Xarel, né? Aguinaldo Manzi. Olha, Rosadélia já tentou acordar Aguinaldo Manzi não sei quantas vezes. E ele não para de roncar. Ainda bem que tá roncando, isso quer dizer que ele tá vivo, né? Porque o cara, né, caído lá no chão ou na cama, roncando, não precisa nem escutar o coração, não precisa medir os pulsos dele, porque se tá roncando, tá quase vivo, né? Olha lá, Terezinha de Jesus do Cabanga. Rosilda de Bairro Novo, Olinda. Vera de Cavaleiro. Nossa. A Tassiana Conceição de Rio Doce, segunda etapa. Olha aí. Nita do Bar, lá no Alto do Cristo, em Cavaleiro. Crisnay na Macaxeira. E Macaxeira, o padeiro do Totó. Deixa eu ver. Deixa eu sentir o cheiro daqui. Já tem pão quentinho lá. É. É, acordou cedo pra fazer pão. Brincadeira, né? Olha aí, é viciado em fazer pão. Fazer o quê, né? Pão. Olha aí, Deni Nazário lá de Pau Amarelo. Vá pra fila, meu amigo, vá. Mal se aguenta em pé. Vá pra fila, vá. Vamos exorcizar. Vamos lá. Vamos exorcizar esse sono. Atenção. Cadê o caminhão pipa de água benta? Cadê? Cadê o caminhão pipa? Oi? Tá fraco, né? O caminhão pipa tá meio devagar. Cadê? Agora. Rapaz, desse jeito deve estar vazio esse caminhão pipa, né? Ó. Tá fraquinho, viu, esse caminhão. Mas tudo bem. Simbora nós, hein? Vamos lá, todo mundo na fila. Isso. Jorge França Automate acordou agora. Vai, corre, meu amigo. Quem mais? Nossa. A Vanessa Nunes de Pitbull lá na Paraíba. Valdetário em Maranguape. Eita, ele deu um bom dia agora que meu amigo vai escovar os dentes, meu amigo. A baforada foi grande, viu? Bora lá. Tá na hora, tá na hora. Vamos exorcizar esse sono. Sai! Sai! Sai que esse corpo não é seu. Sai, sono. Sai, sono. Sai que esse corpo não é teu.
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0: feliz.
1: Ô Roberto Carlos, fiz aqui o exorcismo do sono e você botou todo mundo pra dormir de novo. Opa aí, ó. Peraí, ô Roberto, desperta esse negócio aí, é brincadeira o negócio dele. Eu boto todo mundo pra acordar e ele bota pra dormir. Aí não existe, né? Em grande estilo. 9 pras

0: Olha, é o seguinte, tá na hora de horoscopar. Áries, é o seguinte, preste atenção. O dia pode trazer certa irritação em conversas ou trocas de ideia. Vê aí, tá legal? Pra não ser muito, né? Imbatível aí e tal. Olha, números de sorte 35, 90 e 83. A cor é azul. Touro. Pequenas tensões podem surgir, especialmente se houver muita expectativa aí por algo, hein? Números de sorte 35, 11 e 90. A cor é laranja. Gêmeos, olha, o dia pode trazer momentos em que planos ou ideias pareçam se desencontrar. Números de sorte 50, 42 e 16. A cor é pêssego. Olha, Câncer, em alguns momentos do dia podem surgir sensações esquisitas aí, mas dá um sai pra lá que beleza, hein? Números de sorte 25, 30 e 49. A cor é branco. Leão, diferenças de opinião podem parecer com mais facilidade, mas é bom ver e rever sempre tudo. Números de sorte, olha lá, 30, 75, 90. A cor é bege. Virgem, o dia pode trazer pequenos desafios, enfrente-os, seja pequenos ou grandes, tá? Números de sorte 53, 17 e 97. A cor é rosa. Libra, o desejo de se expressar ou de se defender é importante segui-lo. Números de sorte. Olha lá, atenção. 61, 96 e 30. A cor é marrom. Escorpião, olha, questões familiares podem provocar tensão ao longo do dia. Números de sorte. Vamos lá. 80, 39 e 14. A cor é violeta. Sagitário, o dia tende a trazer conversas mais intensas ou troca de ideias. Números de sorte 16, 11 e 01. A cor é roxo. Capricórnio, questões ligadas a recursos, responsabilidades ou compromissos, é bom se alertar quanto a isso, tá? Abre teus olhos, hein? Olha lá, agora tem números de sorte. Olha aí, 10, 02 e 57. A cor é rosa. Aquário, em alguns momentos, pode até surgir vontade de reagir rapidamente, mas segura tua onda. Números de sorte 01, 16, 30. A cor é amarelo. Peixes, pode haver momento em que sentimentos fiquem um pouco mais confusos. Números de sorte 27 12 e 95. A cor é verde. Olha que amanhã tem mais em grande estilo, hein?
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abraço pra dona Marinha aqui na Henrique Dias. Nosso querido Rivaldo também na Henrique Dias. Abelardo, grande cantor e compositor, hein? Olha lá, dona Virgínia em Jardim Brasil. Seu Aloysio em Jardim Brasil. Marli Ribeiro de Ouro Preto. Nega do Detran e Tutinha na Ibutinga. Também a Jaciara de Oliveira de Candeias. Ramos de Inajá em Xarel. Sami da Ibutinga. Márcio de Gravatá. Ana Vicente em São Lourenço. Flaviane de Caixa d'Água. Marli e Ricardo em Camaragibe. Aliás, Melny e Ricardo em Camaragibe, tá? Deusina no Alto dos Carneiros, Kleber, Darlene, Vitória, Maria Eduarda, Terezinha de Jesus no Cabanga. Também um abraço para Júlio, Paula, Duda, Vinícius, lá em Olinda, né? A Rose nos Bultrins, João Fernandes em Glória do Goitá. Um abração para Rosilda de Bairro Novo Olinda, Vera de Cavaleiro. Um abraço para Nego do Lanche aí no terminal.

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Olha, quantas vezes a mamãe não deixou de comprar uma roupa bonita que ela sonhava tanto ter, um sapato, uma sandália, uma bolsa, para comprar algo para você. Ah, você nem sabe nem vai saber, porque ela não vai passar na cara, né? Mas sua mãe já deixou de comprar muita coisa para você, aliás, para ela, para poder comprar para você. E você, quando recebe seu dinheirinho lá do trabalho, você pensa ou compra alguma coisa para ela? Tem que ver isso, hein? Tem que ver isso. Sempre que você tiver um dinheiro, compra alguma coisa para sua mãe. Por menor que seja, o prazer vai ser grande de receber.

0: hora de informação com a nossa querida jornalista Estela Rosendo, cercada de ouvintes aí, né? Marli Ribeiro, de Ouro Preto, seu Aloísio, Dona Virgínia em Jardim Brasil, Deusina no Alto dos Carneiros, Terezinha de Jesus no Cabanga, Vera de Cavaleiro, Nega do Detran. Olha, bom dia, Estela.
1: Bom dia, Jefferson. Excelente sexta-feira. Chegou, né? Primeira sexta-feira do mês de junho, gente. Tá passando o tempo. Daqui a pouco a gente começa aí na torcida, né? Pela seleção brasileira. Tá chegando também o dia da estreia, viu? Ah, vamos de informação, falando de previsão do tempo. O Clima Tempo tá dizendo que hoje aqui no Recife, céu meio encoberto, e tá mesmo, tá? Céu tá nublado, amanheceu aí meio carrancudo. Tem previsão de pancadas de chuva, já choveu durante a madrugada, mas ainda tem previsão de chuva à tarde, tá? Pela manhã o dia deve seguir nublado, o sol vai aparecer entre nuvens, a temperatura sobe um pouquinho, pode chegar aos 30 graus, mínima na casa dos 22 graus, a previsão para hoje à noite. Agora aqui no bairro da Boa Vista, termômetros marcam 25 graus com céu encoberto e sensação térmica de 25. Tem aqui qualidade do ar considerada boa, tá em 38 pontos, quase no limite de 40, né? Ventos menos velozes que ontem, soprando em direção ao nordeste em 5 km por hora. E a umidade relativa do ar caiu um pouquinho, tá em 88%. Mesmo assim, muito tranquilo para que você respire muito bem, obrigada. Tem informação, vamos falar de tubarão, né? Ataques, as duas vítimas que mais recentes que estavam internadas, estão internadas, deram entrada no Hospital da Restauração, receberam alta da UTI, tanto a Marcela quanto o João Lucas. A Marcela continua internada, saiu da UTI, mas continua internada lá no Hospital da Restauração, e o João Lucas a família levou para um hospital particular aqui na Ilha do Leite, tá? Os dois se recuperam bem, o pior já passou de fato. Você viu inclusive aquela entrevista, né? Aquela depoimento da Marcela dizendo que vamos tocar a vida, né? Então ela tá muito otimista e a gente tá aqui na torcida para que ela consiga superar esses traumas e levar uma vida tranquila. A gente sabe que vai ser difícil, mas, né, com aquela força de vontade ela vai conseguir sim. E tem informação do CEMIT, que é o comitê de monitoramento, né, dos tubarões aqui na costa, dizendo que a partir do mês que vem os pesquisadores devem iniciar a captura e marcação de pelo menos 50 tubarões aqui no litoral pernambucano, retomando assim o monitoramento científico desses animais na região. A medida foi uma das principais definições de uma reunião extraordinária do comitê realizada ontem lá no bairro de Dois Irmãos. Essa ação anunciada ocorre mais de uma década depois, sem nenhum estudo voltado para o acompanhamento dos padrões de deslocamento das espécies associadas aos incidentes registrados entre o último domingo e a segunda-feira, que vitimaram aí o João Lucas e a Marcela nas praias de Piedade e Boa Viagem. De acordo com a secretária executiva do CEMIT, a Danise Alves, o resultado final do edital responsável pelo projeto já foi divulgado e o termo de outorga foi assinado na mesma data. E a expectativa agora é que o dinheiro seja liberado ainda neste mês para que as equipes iniciem as atividades de campo no mês seguinte. E a gente está na torcida para que eles consigam dar andamento a essa pesquisa, porque é muito importante, principalmente depois desses ataques que a gente está vendo que teve sim esse ato, né? Esse intervalo de 3 anos, as pessoas acabaram se acomodando e as pesquisas também, né? O governo nesses dois últimos 10 anos não deu muita importância a esse trabalho. Você lembra daquele barco Sinuelo, que o Fábio Azim, né? Que inclusive a gente já o perdeu, ele faleceu, mas muito empenhado nesse projeto, né? Isso foi um esforço concentrado do Fábio, ele era um engenheiro de pesca, muito atuante aqui no estado, acabou aí implementando esse projeto, mas depois da morte dele, o barco ficou encostado, ninguém deu andamento à pesquisa, os governos não tiveram interesse em dar andamento ao projeto, e tá aí, a gente teve bem mais vítimas, infelizmente, né? Estamos na torcida para que consigam de fato, dá andamento a essa pesquisa. Olha, e um homem de 21 anos, apontado pela polícia como autor do assassinato do taxista Arlindo Nascimento, morto em março deste ano em um supermercado lá em Abreu e Lima, ele foi preso em uma operação realizada na periferia de Olinda no início dessa semana. De acordo com a corporação, o suspeito acumula pelo menos 8 mandados de prisão em aberto, tá? A polícia não conseguiu, nesses 8 mandados, colocar a mão nesse rapaz, né? 21 anos. Ele é investigado por uma série de crimes violentos na região metropolitana. A polícia acredita que ele recebeu dinheiro para matar aquele taxista. Foi um crime de encomenda, ele é um pistoleiro e a polícia quer saber agora. Já tem uma linha de investigação, mas tenta aí aprofundar para chegar na pessoa, no mandante do assassinato daquele taxista que fazia ponto de táxi ali no supermercado em Abreu e Lima. Felizmente, a polícia prendeu esse homem e vai desvendar esse crime, sim. E falando de crime, tem mais uma informação aqui rapidinha, tá? A polícia indiciou a secretária executiva da Mulher do Cabo de Santo Agostinho, a Aline Melo, por suspeita dela ter forjado o próprio sequestro, né? Ela foi exonerada do cargo pela prefeitura. Essa é a novidade, hein? A assinatura do afastamento dela pelo prefeito Lula Cabral foi publicada no Diário Oficial do município no dia de ontem. Com isso, a atual secretária municipal de assistência social e direitos humanos da cidade, a Penélope Regina, vai atuar nessa pasta da mulher em regime de acumulação de funções. O suposto atentado, né, que foi ali colocado pela secretária Aline Melo, aconteceu na noite do dia 26 de março, na PE-28. Ela seguia em uma caminhonete quando um motociclista se aproximou do carro e efetuou vários disparos contra o veículo que ela circulava ali com o motorista. Um dos tiros atingiu a janela traseira do carro. A moto do atirador, segundo investigação da polícia, pertence ao pai do motorista, Everton Eduardo. Aline e o motorista disseram ter percebido uma moto tentando ultrapassar o carro pelo acostamento e que posteriormente houve o disparo de arma de fogo. A polícia desconfiou da versão, analisou imagens de câmeras de segurança no trajeto por onde o carro passou e chegou aí a perceber que o motoqueiro em questão era o pai do motorista e que eles combinaram ali aquela ação toda, né? Infelizmente, a gente tem que dar esse tipo de notícia. Muito feio, Aline. Ela disse que vai provar que é inocente e que isso aí é uma armação política contra ela. Vamos aguardar, né? Ela tem voz ainda. É com você.
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0: pensa que esse Natanzinho é um Natanzinho, hein? Olha, Leonardo, ele agora comentou, deu resposta inusitada após ser questionado sobre reconciliação entre Virgínia e Zé Felipe. Pois é, o sogro disse o quê? Leonardo passou por uma saia justa durante um show com a dupla Bruno e Marrone na turnê Cabaré. Um vídeo que viralizou nas redes sociais mostra a resposta inusitada que o sertanejo deu ao seu questionado, ao ser questionado por Bruno sobre uma possível reconciliação entre Zé Felipe e Virgínia Fonseca, né? Então, você acha que Virgínia vai voltar com Zé Felipe? Disse Bruno. Né? Ou perguntou o Bruno. Leonardo começou a rir imediatamente, mas não se esquivou da pergunta. Ele disse, não sei, talvez Deus saiba, respondeu ele. Eu sei que vou tomar uma, completou o cantor bem-humorado, né? Olha, não sei, talvez Deus saiba, mas o que eu sei é que eu vou tomar uma. Ele espirituosamente, né? Tirou uma ondinha aí. Deixa eu ver aqui, vamos pra mais, né? Aqui, deixa eu ver. O que que tem aqui pra mais, hein? Zé Felipe tá relatando dificuldade para namorar após términos, né? De uma e da outra. Teve também a embaçada que a Polícia Federal deu, a reconciliação entre Virgínia Fonseca e Zé Felipe foi prejudicada pela investigação da Polícia Federal. Tá vendo? Thaís Araújo, ela reflete, pela rivalidade feminina. Sabe o que ela disse? Fomos criadas em competição. É por isso que dizem, né, que mulher, ela não se embeleza para os homens. Ela se embeleza para outra mulher. Porque se a outra achar que ela tá realmente bonita, ela tá arrasando, né? Tem esse ditado aí, né? Que mulher não se embeleza para homem, sim para outra mulher. Deixa eu ver o que tem mais aqui para hoje. Desafio inesperado de Tadeu Schmidt, ou Schmidt, sobre perda comove fãs, né? Porque ele perdeu o irmão. Foi duro aquilo e perdeu a mãe, né? Realmente foi doloroso. Deixa eu ver o que que tem mais aqui. Olha, Carolina Dickmann expõe problema de saúde gera preocupação, né? Ela ficou internada aí, a Carolina Dickmann, decidiu compartilhar com os seguidores um momento delicado de sua saúde, entendeu? Após receber o diagnóstico de uma infecção no rim esquerdo e, ao mesmo tempo, ela aproveitou a publicação para tranquilizar os fãs sobre seu quadro clínico. Durante o relato, Carolina contou que os médicos identificaram a infecção em estágio avançado, hein? Situação que exigiu tratamento hospitalar imediato. Eu estou há 4 dias no hospital internada porque eu descobri uma infecção no rim esquerdo que já estava avançada. Estou tendo aí que tomar antibiótico na veia, revelou a artista. Melhoras aí, então, para nossa querida Carolina Dickmann, né? E a gente mais uma vez diz que a gente está aqui na torcida para que ela consiga se recuperar tão logo, né? Podrecast, os podres dos famosos.
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outro lado do rádio, hein? Chova, faça sol, o sucesso dessa rádio é incrível, né? Olha, o chefinho Marcelo Pitanga tá mandando aí aquele abraço pra você e agradecendo, claro, essa audiência incrível. Tô indo, hein? Um grande abraço, até amanhã, se Deus quiser. Fechado? Não.

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2: A cobra e o vagalume. Durante 31 anos eu contei essa história e hoje eu fiz, teve uma mudança que eu até postei a historinha. Como que era a história que eu contava antes? E continua valendo, tá? Que ela é fantástica. A cobra começou a perseguir o vagalume. Isso mesmo, uma cobra começou a querer perseguir um vagalume. Ia pra lá, pra cá, pra lá, até que não teve jeito, ele ficou acuado. Estava realmente, não tinha como escapar. Antes de ser devorado, ele falou: senhora cobra, eu posso fazer uma pergunta de ser devorado? E a cobra: sim, pode. Três perguntas. Primeira, eu pertenço à sua cadeia alimentar? Não. Segundo, eu te fiz algum mal? Não. Agora faltava uma pergunta. Então por que você quer me devorar? Porque seu brilho me incomoda. Essa história, quem me conhece sabe, Mário Pandinha, já escutaram várias vezes. De um modo mais ungido, eu fiz, e tá agora em três posts, com uma ajuda, tá? Eu não tinha condições, mas com a ajuda de uma pessoa eu fiz três posts, três cartões. Se você puder olhar, tô com o Instagram aqui aberto, então dá uma olhadinha, acompanha. A cobra e o vagalume. Uma cobra tem parte 1, parte 2, parte 3. Atenção, criancinhas de toda a idade. Por sinal, até tá sendo demais. Às 7 horas da manhã, quem puder, gente no YouTube, meu Deus, ao vivo, o Coroa de São Miguel Arcanjo, que benção, a interação, Mário, é fantástica. Agora eu entendo o que você fala. E quando explode, é. Nossa, as pessoas. Meu, Mário, você não tem noção, mas vamos lá. Hoje vai, se prepara aí que você vai trabalhar. Você vai ler muito. Tá? Você usa o quê? O computador, né?
3: Isso, no computador, padre.
2: Não, é uma coisa que eu percebi. Daria para ler no celular. Tô botando aqui, eu vou contar a história, calma aí. Mas no celular, dá para ver de frente, tá? Só que aí você vê uma ou duas. Então eu vou pro tablet. Por que eu vou pro tablet? Eu ponho ele de pé, né? E aí eu consigo ver mais, tá? Entendeu,
3: sim,
2: né?
3: Sim, entendi, então, entendi, claro.
2: Então, só para as pessoas entenderem, porque eu poderia. Por que você está olhando para o tablet? Porque o tablet você enxerga tudo, né? E eu consigo você ter uma visão melhor, como se fosse quase um computador. Meu tablet é grande, tá? E por isso, tá? Mas vamos lá. E amanhã vai ter ao vivo, hein? 7 horas da manhã, vou estar com vocês amanhã também ao vivo, pelo YouTube. Mas vamos lá. Aqui vai ser o especial musical. Estamos ao vivo aqui no nosso programa Momento de Fé. Vamos lá. A cobra e o vagalume. Agora sim, por quê? Uma cobra viu um vagalume brilhando na noite e disse: como você brilha tanto assim? O vagalume respondeu: eu brilho porque carrego luz dentro de mim. A cobra, cheia de inveja, pensou em um plano para apagar a sua luz. Ela ficou pensando na cabeça dela: se eu morder, sua luz vai apagar. E embaixo eu coloquei, olha só: nem todos entendem o brilho que Deus colocou em você. Gente, isso aqui é muito profundo. Parece historinha de criança, mas depois pega esse post, trabalha, tá? Nem todos, principalmente a parte de baixo, que no fundo é sempre a moral da história, tá? Nem todos entendem o brilho que Deus colocou em você. Infelizmente as pessoas invejam isso, mas vamos lá. Continuando, parte 2. A cobra, cheia de inveja, veja a inveja, pensou então em um plano para apagar sua luz. E foi lá, mordeu. A cobra deu um bote e mordeu o vagalume. Olha a cara do vagalume, não sei se estão vendo, é o número 5, tá? Então dá uma olhadinha, olha a cara do vagalume, de susto que tomou. Olha a cobra como maldosa ela foi. Mas, para sua surpresa, a luz do vagalume continuou brilhando. E aí ela começou a falar: não suporto você brilhar. Como isso é possível? Porque ela tentou devorar, não conseguiu. Ela conseguiu só machucar, mas ela não conseguiu. Algumas pessoas tentam apagar aquilo que não conseguem ter. Olha embaixo. Repito isso aqui, parece história de criancinha, mas ele é muito profundo. Aí vem a parte final, moral da história, parte 3. Aí a vagalume dizendo, você vê que ele foi ferido, tá? Tá lá machucado. Sim. Minha luz não vem de fora, ela vem de dentro. Você pode até me ferir, mas não pode apagar o que nasce do meu interior. Moral da história, a luz que vem de dentro não pode ser apagada pelas maldades externas. São João capítulo 1, 5. Palavra de Deus sempre. A luz brilha nas trevas e as trevas não a venceram. Atenção nessa letra dessa música que eu tenho colocado desde segunda-feira.

0: obrigado, Senhor, por esse momento. Mário, e Deus mostra fortemente. Eu quero fazer uma semana pelas pessoas que organizam caravana, tá? E atenção, você que organiza caravana para ir para os santuários, né? Nossa Senhora Aparecida, né? No nosso santuário. Uma das coisas que não sei se você percebeu, vou ter a dedicatória, atenção, dedicatória, que vai ser em Juiz de Fora. No Independência Shopping, não é isso,
1: Mário? Isso, Padre, Independência, tá? Shopping, isso mesmo.
0: Aí eu paro, que é o período político, vou votar só em novembro, tá? E uma, não é só isso, não. Eu tô evitando, somente ano que vem, vocês 60 anos, de sair do santuário. Por quê? Porque eu sei que várias caravanas se programam, tá? E a gente tá lá juntos, tá? Para realmente. E eu sou paroco reitor. Então, santuário é minha prioridade. Então, mais do que nunca, esse ano, ainda mais o ano que vem, completo 60 anos de idade. Então, fiquem tranquilos. Tá, então, caravanas, tá, eu quero colocá-las em oração. E você que está montando suas caravanas para ir para o santuário, eu prometi isso para uma pessoa hoje, aliás, ontem encontrei. Padre, fala de nós, não esquece de nós. Nós organizamos a caravana. Então, com muito carinho, eu dou uma sugestão. Nas minhas redes sociais, tá, você pode colocar lá. Não sei se já viu, vou dar um exemplo do Instagram, tá? Que eu uso muito o Instagram. Então, no Instagram, as pessoas podem marcar coisas. Então, eu vejo muitas vezes a pessoa montando caravana e muitas coisas eu tiro, tá? Sou eu mesmo, eu vou lá, ah, não, tem coisa que não tem nada a ver, eu tiro. Tem coisa que eu até bloqueio mesmo, que não tem nada a ver. Falo, misericórdia, vou fazer aqui. Mas, você está montando caravana, tá? Pode colocar lá. Como também, atenção para o telefone,
1: 989-680447.
0: Operadora, prefixo 11. Quantas pessoas estão no Brasil inteiro querem conhecer o santuário ou já conhecem, né? Nós temos agora toda uma vez por mês o Rosário da Vitória, por sinal, sábado, agora amanhã nós temos o Rosário da Vitória. Então estará o padre, aliás, nós temos começa com um momento de fé sempre, né? Agora com a transmissão pela Rede Vida, e aí depois às 5 horas da tarde nós temos o Rosário da Vitória, e com o tema Jesus. Preste bem atenção que já vamos começar hoje. Eu ia começar na semana que vem, né? Jesus, vou começar hoje. Jesus, afasta de mim tudo aquilo que me afasta de ti. 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
0: A questão é só para não misturar as coisas. Então, quando que eu estarei em Juiz de Fora, Mário?
1: Opa, vamos lá, Padre. O senhor estará em Juiz de Fora na outra semana, que eu já vou confirmar.
0: Dia 17,
1: né? Dia 17, exatamente.
0: Dia 17, tá? Eu estarei dia 17, então quarta-feira. Então vai se programando, tá? Mas nós temos muita gente, tem tempo, eu vou poder falar sobre o Juiz de Fora. Estarei aguardando vocês, vai ser uma bênção, tá? Esses livros estão salvando vidas. Mas é importante, hoje eu quero ter muita interação. Jesus, me afasta de mim tudo aquilo que me afasta de ti. Então eu vou dar um exemplo, acabei de ler agora, a inveja. A inveja afasta pessoas invejosas, medos. O que anda afastando? O que você sente? Então ora a oração, Mário. Jesus, afasta de mim, é o que eu rezo todos os dias.
1: Tudo
0: aquilo que me afasta de ti.
1: Amém.
0: O que te anda afastando de Deus? Pecados, hoje algo muito sério. Tá, e a pessoa colocou pornografia. Nossa, como a pornografia hoje, né, através das redes, né, da internet, quanta sujeira que afasta a pessoa de Deus. Então o que está te afastando de Deus? Então, Jesus, afasta de mim o que me afasta de ti. Então, eu quero fazer uma experiência hoje diferente. Então, atenção para o telefone de novo, operadora, prefixo
1: 11 989-680447.
0: A sua interação será fundamental. E vai se programando as caravanas. Padre, orem por mim, né? Na saúde. Não vou. Tipo, você vai tirar férias em julho? Não, gente. Eu vou estar servindo ao Senhor. Eu tô, tá? Graças a Deus, só posso agradecer. Graças a Deus. A Deus, a saúde. Ele vai me dando para servir. Tá? Então, e o santuário. Que Deus tem feito, nossa, ontem que missa, que obrigado, Padre Magal, a equipe, foi uma bênção. E sábado amanhã, com certeza, então, vai ser uma bênção. Preciso me informar o horário da missa, Mário, depois, no intervalo, vamos ver quem primeiro descobre o horário da missa, tá?
1: A joia.
0: Vamos pro intervalo e já voltamos.
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2: A gente divulga com todo carinho, não é isso, Pandinha?
3: E o padre, mais uma vez, uma unção tremenda, né? Orar por essas pessoas, porque normalmente as pessoas falam, tá organizando, né? Mas organizar uma caravana, Mário, qualquer coisa, é muito difícil.
2: É trabalhoso.
3: Porque todo mundo só vê na hora do sucesso.
2: Sim.
3: Mas até chegar ao sucesso, é muito difícil. São vários degraus, Mário.
2: É verdade, são várias etapas, né, pessoal? Então vamos lá, organiza a sua caravana, que se vocês que organizam caravana sejam muito abençoados e que Deus continue iluminando o caminho de vocês para que vocês continuem levando as pessoas a Deus através das caravanas.
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7: Preste bem atenção. Vamos fazer o Mário trabalhar hoje. Que hoje que eu trabalhei no bom sentido para ler não é fácil, não. Então já demos o telefone. Vou te lançar uma pergunta e Mário, vamos lá, que vai respondendo. O que Jesus, afasta de mim tudo aquilo que me afasta de ti. O que anda te perturbando? O que anda te afastando? Então, mas aí eu quero que vocês sejam. Então, Mário, desafio agora, hein? Mário e Pandinha, desafio, tá? Mas o Senhor agora está me puxando a orelha. Por quê? Obrigado, Senhor. Te amo, Jesus. Pílulas de fé e sabedoria, um e dois. Não me esqueça. Sim, Senhor. Obrigado, Senhor. Sim, Jesus, te amo, te glorifico, toda honra e glória a ti. E esses livros salvam vidas. Quem tá com quem o livro aí?
2: Como tá? Padre, o senhor que fala.
7: Não, quem tá com qual os livros?
3: Estamos com os dois, padre, estamos com os dois.
7: Sim, os dois estão com os dois?
3: Isso.
7: Ah, eu vou deixar a escolha do seu coração, Mário, por favor.
2: Então vamos lá. Então eu vou no segundo. Eu vou no Inteligência
7: Pílula Emocional. Pílula 2. Então Inteligência Emocional pode abrir.
2: Vamos lá. Pílula 106. Quando estamos passando por situações difíceis, queremos muitas vezes vomitar todos os nossos problemas para o outro nos ouvir, como se o outro pudesse resolver os nossos problemas. Mas a verdade é que temos que silenciar e em nosso coração esperar em Deus. Leia Lamentações 3:25-26. O Senhor é bom para quem nele confia, para a alma que o procura. Bom é esperar em silêncio o socorro do Senhor. Nos momentos difíceis, pegue sua Bíblia, abrace-a, derrame seu coração a Deus e espera em silêncio o livramento dele.
7: Mário, eu tenho um amigo que, sabe, tá precisando disso ouvir, não sei. Pandinha, você conhece esse amigo?
3: Ah, conheço, padre.
2: Nossa, tá, padre, eu precisava ouvir isso.
7: Incrível, padre. Ó, você mesmo sabe, tá? Menos é mais aqui, tá?
2: Amém.
7: Nós sabemos. Próximo, agora, Pílulas 1 com Pandinha.
3: Pílula 113. Uma das coisas mais lindas da igreja é a acolhida. Como é bom ser bem recebido, bem tratado e amado. Temos que acolher a todos, sem distinção. Cada pessoa precisa sentir a misericórdia de Deus por ela. Porque Deus acolhe a todos. Ele não pode acolher o pecado, mas ele ama a todos. O próprio São Paulo nos diz em Romanos 15, 7. Por isso, acolhei-vos uns aos outros, como Cristo nos acolheu para a glória de Deus. Que possamos ser pontes e não muros. Que possamos ser pontes e não muros.
7: Uau! No mundo que não faltam muros, que sejamos ponte. Meu Deus, obrigado, Senhor. Te amo, Jesus. Pode puxar essa pequena orelhinha, tá? Aquele enorme, tá? Pode puxar mesmo, Senhor. O Senhor não pode. A pílula de fé e sabedoria é fundamental nesse momento de fé. Nossa, obrigado, Senhor. E Mário, agora vou lá, pergunta. Ó, hoje não vou pegar testemunho, não. Hoje eu quero interação. O Senhor mostra a interação. E obedeço. É, em uma. Ó, o desafio aqui, Pandinha. Que o Mário que vai ler. Só numa palavra. O que te anda, exemplo, é medo, dúvida. É, só pode uma palavra, ok, Mário?
2: Okay.
7: Uma palavra. O que as pessoas estão escrevendo aí, tá? Então, o que te anda é, te desviando. Então, ó, eu vou fazer a frase de novo, que eu rezo todo dia. Jesus, afasta de mim tudo aquilo que me afasta de ti. O que te anda te afastando de Jesus. E você sabe disso. Numa frase, aliás, numa palavra. Bora.
2: Vamos lá.
7: Ou numa frase.
2: Vamos lá, Padre. É, fofoca, vizinhos.
7: Você vai ler, gente, o Mário tá lendo aí.
2: Ansiedade.
7: Pessoal, vai escrevendo. Não,
2: medo de morrer, medo de doença. Olha, muito medo, padre. Medo de doença, medo de ficar.
7: Vai escrevendo, amados. Eu quero ver o Mário lindo. Vou lá.
2: Nossa, tá difícil, escrever. Padre. Vamos lá.
7: Ó, difícil não, eu tá passei difícil. Por isso agora. Vai lá.
2: Dívidas. De medo de morrer, medo de doença, medo de câncer, medo de da volta do câncer, a pessoa colocou aqui, ó, minha dificuldade de arrumar um emprego melhor, medo aqui de falar com meus pais, ó, esse aqui tem uma coisa meio séria, depois eu passo pro padre, ansiedade, maus pensamentos, muitos pensamentos negativos também aqui, padre, tristeza, dúvidas, medo, o medo tá ganhando de longe, padre, medo, cansaço, ansiedade, vizinhos, ansiedade, medo do futuro, apareceu aquilo que o senhor falou, padre, pornografia, confusão, medo, violência, mágoa, tristeza, medo, muito medo, viu, padre, muito medo, fofoca voltando aqui, ó.
7: Para não, quero ver lá,
2: ansiedade, preguiça, olha, apareceu preguiça aqui no meio. Língua maldosa, porque apareceu uma aqui, língua maldosa. É, medo, desânimo, ansiedade, mágoas, também mágoas aparecendo bastante. Inveja, medo do futuro, pecado, ciúmes, medo de não pagar as dívidas, medo, desemprego me afasta de Deus, que me deixa desesperado. Rede social, olha, apareceu aqui, padre, rede social, pessoal também se afastando de Deus por causa de rede social. Que mais aqui? Vamos lá, cansaço, insegurança, que mais? Vamos lá, pensamentos negativos, não para,
7: pessoal, desânimo. Pessoal, você tá pensando, agora vou dar um folga com o Mário, tá até desesperado. Respira agora, Mário.
2: Vamos lá.
7: Que eu sei o que é, porque eu passei agora às 7 horas da manhã a mesma
2: vamos
7: coisa.
2: Vamos lá,
7: tá? Respira, ó. Calma.
2: Pronto.
7: É, nós vamos fazer o seguinte, falta a paz. É, são 8 horas, não gosto do horário, mas hoje eu preciso dar, 8:27:33. Pandinha, vamos direto para o intervalo. Nós vamos ter um momento enorme de oração. Enorme entre aspas. Mas vai ser o que falta é paz. E a paz verdadeira, não a paz do mundo que é passageira. Só Deus pode dá-la. Já voltamos.
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1: Nosso coração de um modo especial. São Paulo aos Filipenses, capítulo 4, versículos 6 a 9. Eu leio todos os dias. Padre, todos os dias eu não leio, não, eu saboreio. Eu mastigo. E com vocês, eu estou aqui, eu até printei, para que eu possa estar na minha oração diária. Todos os dias. Vou ler para vocês. Não se preocupem com nada, mas em todas as orações, peçam a Deus o que vocês precisam. E orem sempre com o coração agradecido. Esse é o versículo 6. Filipenses 4, versículo 6, agora o 7. E a paz de Deus, que ninguém consegue entender, guardará o coração e a mente de vocês, pois vocês estão unidos com Cristo Jesus. Por último, meus irmãos, olha só, versículo 8. Por último, meus irmãos, não me ouça apenas, escute. Por último, meus irmãos, encham a mente de vocês com tudo que é bom e merece elogios, isto é, tudo que é verdadeiro, digno, correto, puro, agradável e decente. Versículo 9. Põe em prática, de São Paulo, o que vocês receberam e aprenderam de mim, tanto com as minhas palavras como com as minhas ações. Olha a promessa de Deus. E o Deus que nos dá a paz, e o Deus que nos dá a paz, e o Deus que nos dá a paz, estará com vocês. Polegar direito, por favor, na fronte, comigo, traçando o sinal da cruz, pelo sinal da Santa Cruz. Na boca, livra-nos Deus nosso Senhor. No peito, dos nossos inimigos carnais e espirituais. Em nome do Pai e do Filho e do Espírito Santo. Amém. Preste bem atenção. Eu preciso que você feche seus olhos. Padre, eu não posso fechar meus olhos agora. Então acompanhe. Mas vai, você que não pode fechar seus olhos agora, você vai achar no seu cantinho de oração da sua casa, você vai escutar novamente. Aí você vai no Spotify, tá? Vou repetir. O que vai acontecer agora é tão maravilhoso. Eu estou profetizando, tá? É tão fantástico. Que mesmo fechando os olhos agora, eu repetiria depois. Vocês não têm noção como Deus vai me usar. Para a glória dele, não sou eu, é dele. Toda honra e glória a Jesus. A Santíssima Trindade, ao Pai, e o Filho e o Espírito Santo. Por favor, feche os olhos. Nós fechamos os olhos para esse mundo, e porque o que não falta, o que mais nós necessitamos, o que mais precisamos, por favor, faça essa experiência. O ser humano que não respira morre. Então, vamos aproveitar e começar com o básico. Pelo nariz, eu até ontem comentava, eu gosto de comentar, você sabe que eu sou formado em educação física, e uma das primeiras coisas com quem se formou, a gente aprende a respirar. Qualquer exercício só vai ter efeito benéfico se souber respirar em tudo. A respiração, ela é fundamental, ainda mais no esporte. Então, inspira, expira. Eu quero 5 vezes. Por que 5 vezes? Em honra às 5 santas chagas de Jesus. Inspira pelo nariz o máximo que você puder. e expira pela boca. Solta o ar o máximo que der também. Segura só 5 vezes. Terceira. Solta o ar pela boca. Eu quero escutar o Mário fazendo isso. 4 vezes. Mário, inspira. Máximo, mais, Mário. Dá mais. Isso. Agora você vai soltar o máximo que puder o ar na boca. E você vai pôr a mão na sua, não sei se serve onde é diafragma, vai no estômago.
2: Sim, sim.
1: Vai lá, empurra o máximo que puder. Solta o máximo que puder. Mais uma vez, inspira. Segura um pouquinho. Agora expira. Obrigado. Começamos. Isso. Vocês não têm noção, mas é a nossa mente nesse momento para. Obrigado, Jesus. Todos os pensamentos que estavam nos atormentando, quando eu respiro, Senhor Jesus, eu estou me conectando a Ti, em Ti, toda honra e glória ao Teu poder. Vem, Espírito Santo. E a imagem é linda. Que imagem, Padre? É, quem me conhece, desde 2004, já contei para vocês quando começou o colo. A viagem ao colo de Jesus. O Senhor, Ele quer que eu os leve até Ele, mas de modo especial ao coração dEle hoje, ao sagrado. Ele quer que eu os leve até o coração dEle, os coloque dentro do coração dEle. Mas detalhe, quem é das antigas, era impossível, entre aspas, uma vez ou outra ele liberava, nós entrávamos no jardim, quem repito que é das antigas, e nós estamos falando 26 anos de programa, mas 2004 para cá, foi quando começou isso, o programa já tinha mais tempo, foi uma unção muito grande que eu recebi, quantas pessoas foram salvas, curadas, libertas, nesse bendito jardim, abençoado, que é o nosso coração, que é um pedacinho do céu. Mas o Senhor nesse momento Ele quer algo mais cirúrgico. Como é que é, Padre? Exatamente, cirúrgico. Uma das coisas que o Mário foi lendo e eu também percebi, o Mário teve a mesma experiência que eu tive às 7 horas da manhã no YouTube, no Coroa de São Miguel Arcanjo. Quanta falta de paz. Meu Deus, quanta falta de paz, exatamente isso. E justamente o Pandinha vem conversar comigo, que às 3 horas da manhã, ele estava trabalhando, ele escutou novamente o programa, e ele destacava a importância desse momento da oração. O Padre, como é fundamental. E obrigado, Senhor, porque nesse momento, pelo poder do Espírito Santo que está de Deus em você, em mim, nós somos batizados. Olha só que coisa linda, estamos unidos agora. Não importa, você pode estar na concha em China. Antes, quando eu falava isso, eu confesso a vocês, era uma força de expressão, porque eu não sabia que a concha em China existe, tá? Se você entrar depois na internet, tá no Google, você vai, concha em China é um país, existe. Eu achava que era apenas uma força de expressão. Não é. Não importa o lugar, estamos agora conectados. Aliás, tem uma pessoa no Bagdá, lá no Iraque, nos acompanhando. Eu digo isso, está lá no Iraque. O marido está fazendo engenheiro e ela está lá. Olha, veja que lugares, a gente nem imagina. E obrigado, Senhor, estamos todos nesse momento unidos. Seja ao vivo como estou agora, ou seja depois, porque eu não coloco limite ao Senhor. Uma das coisas que eu fui aprendendo, estou aprendendo e quero sempre aprender, é obedecer a Jesus, não pôr limites ao Senhor. E obrigado, Jesus, porque a imagem é tão linda. Você, eu, nós estamos sendo colocados dentro do coração de Jesus, pelo poder do Espírito Santo. Não é praça, não é jardim, Você e eu somos colocados dentro do coração de Jesus. Ontem nós celebramos a maior festa para nós católicos, que é a solenidade do corpo e sangue de Cristo. Jesus disse, literalmente, é real, quem não comer do meu corpo não terá a vida eterna. Quem me come, eu sou pão vivo descido dos céus. Quem me come estará em mim e eu estarei em você. Olha só o que é a comunhão, a Eucaristia. Portanto, o nosso corpo, quando Jesus entra, quando comungo, é o nosso sangue, o sangue de Jesus entra dentro de nós. Olha o que o poder da Eucaristia faz. Então, Senhor, nesse momento, eu te agradeço por todos aqueles que podem ir à missa, por essa transfusão. Estou usando uma comparação profunda e verdadeira. Na Eucaristia acontece uma transfusão. Santo Agostinho já falava isso. Nós somos o que recebemos. Só que ele aprendeu com Santo Ambrósio. Santo Ambrósio, eu pude ler sobre os mistérios que ele fala da Eucaristia, que o próprio Jesus ensinou. Isto é o meu corpo, isto é o meu sangue. Quem dele comer, viverá eternamente. Eu não sei sua idade cronológica, estou com 59. O que são 59 anos de idade para uma eternidade? Mas nesse momento, por favor, pegue sua mão direita, coloque na sua cabeça. Aliás, as duas. Eu não posso colocar as duas porque eu estou com o microfone. Mas vocês, eu estou colocando a minha mão direita, bem no topo da cabeça. Por que na cabeça? Porque é aí que está precisando. Deus quer tocar na sua mente. Senhor, a oração, vou repetir algumas vezes. Jesus, afasta de mim tudo aquilo que me afasta de ti. Jesus, afasta de mim tudo aquilo que me afasta de ti. Senhor, eu te entrego essa angústia. Senhor, eu te entrego esse medo. Senhor, eu te entrego essa falta de confiança, essa dúvida, todas essas armadilhas que Satanás, através de pessoas, tem usado, forças do mal, todos os pensamentos acelerados, Senhor.

Abunaca, ele é produzido na ostra ferida. A ostra ferida produz o nácar, que é uma substância lustrosa, parece um leitinho, que vai na ferida e transforma aquela ferida em pérola preciosa. Olha que detalhe interessante. Como que varia o tamanho da pérola preciosa? Pelo tamanho da ferida. Quanto maior a ferida, mais preciosa será a pérola. Gente, o que eu estou falando, eu estou usando uma analogia verdadeira. Quanto, pode ver, maior encontrada a pérola preciosa, quanto maior ferida, maior será. Isso aqui, vocês entenderam a lógica, né? Porque essa, o nácar vai envolver a ferida. A pérola preciosa, no fundo, foi uma ferida que se foi envolvida tanto por o nácar que cria aquele, a pérola preciosa. Senhor, eu te entrego várias pessoas que foram feridas. Estão sendo ainda feridas. E nesse momento, o sangue de Jesus, eu te coloquei no olha só, é o próprio sangue de Jesus, é a transfusão, é o próprio sangue de Jesus que vai te, nas suas feridas físicas. Senhor, aqui, né, aqui agora não é mais analogia, aqui o Senhor está me usando. Senhor, eu te entrego esse problema circulatório, falando em circulação. Quantas pessoas têm problema de circulação? Senhor, tocando pessoas que estão com problema nas pernas inchadas. Obrigado, Senhor Jesus. Toca, Senhor, nessa má circulação. Obrigado, Jesus. O Senhor toca. O Senhor está tocando. Pessoas estão lutando com câncer, leucemia. E o Senhor tocando. Obrigado, Jesus, com o teu poder. Obrigado, Senhor, por várias pessoas que têm um problema ainda muito circulatório. Só tocando a circulação. Ainda a parte física, estômago. Dores na coluna. Nossa, ontem o Senhor tocava no programa, na missa, e hoje ele também toca em refluxo. Você que vira e mexe tem refluxo, você sabe o que é isso. Mas principalmente o Senhor tocando na sua mente. Principalmente, até rima, tocando na sua mente. Quantos pensamentos acelerados. Quanto show de horror. Padre, o que fazer? Preste bem atenção. Estou na unção. Preste bem atenção na unção. Toda vez que um pensamento negativo invadir sua mente, eu sou vitorioso pelo sangue de Jesus. Repito, não combata com as suas forças, você vai perder. Você já perdeu. Quando você vai lutar contra os seus pensamentos, você perde. Mas quando você usa da força de Deus e você quebra esse pensamento, já na raiz dele, você está envolvendo essa sua ferida. Muitas vezes, pensamentos, mágoas, ressentimentos vão vindo no seu coração, vem na sua mente. Se você alimentar, você vai adoecer. Não alimente o que adoece. E como que eu faço então? Fazemos o que acontece com a ostra. O nácar é produzido e transforma aquela ferida em bênção. Então, esse pensamento que te angustia, esses problemas que o Mário foi colocando, dívida, de repente está com problema de construção, eu sou vitorioso pelo sangue de Jesus. Não deixe isso tirar a tua paz. Eu sou vitorioso pelo sangue de Jesus. Eu sou vitorioso pelo sangue de Jesus. Obrigado, Senhor, por essa transfusão de sangue que o Senhor está fazendo agora. Eu sou vitorioso pelo sangue de Jesus. Por favor, essas mãos que se colocou nas suas mãos, na sua cabeça, Deus. Eu peço, Senhor, derrama a tua paz. Ei, não é a paz do mundo, não. Essa paz do mundo é passageira. Não é paz que vem, porque muitas vezes a pessoa bebe para fugir de problemas, usa drogas,

para fugir de problemas. E Deus, Ele vai levá-lo você a enfrentar e vencer esse problema com a paz que só Ele pode dar. Obrigado, Senhor Jesus. Eu termino esse momento. Mas nós começamos e terminamos respirando. Só que agora, olha que lindo. E o termo técnico, eu tenho profissionais que devem estar me acompanhando e sabem o que eu estou falando. O termo técnico é inspirar. Olha o nome, que lindo. Corretamente, inspira, e é pelo nariz. Expira pela boca. Começamos com 5 vezes, agora nós vamos terminar com 3 vezes. Não valeu a primeira vez. Porque vai ser em nome do Pai, do Filho e do Espírito Santo. Eu vou fazer o sinal da cruz. Então, eu vou pausadamente. Mas eu quero que você faça toda a respiração completa. Inspirar e expirar. Então, em nome do Pai. E do Filho. E do Espírito Santo.

0: prepare água e já volta.
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11: E lembrando, já entrei aqui no. Tá 5 horas e 45 minutos, portanto, horário domingo da Santa Missa. É, mas tem o jogo do Brasil. Mas é sábado,
8: é
11: né?
8: É sábado, né?
11: É sábado. Então, mas eu acredito que vai ser 15 para 6. Fica atento. Tá? E lembrando, amanhã nós temos o especial musical. Amanhã tem o 7 horas da manhã, que puder no YouTube, ao vivo, 7 horas da manhã. Mas depois das 8 horas da manhã tem o especial musical. Tá? Por sinal, o Mário Duarte e o Pandinha vão me ajudar aqui a fazê-lo. E o mais importante, às 3 da tarde, Santa Missa. E após a missa, momento de fé. E às 17 horas, o Rosário da Vitória. Quem puder estar presencialmente vai ser fantástico, por isso abençoai, santificai e exorcizai essa água. E quem não puder estar presencialmente, vai poder acompanhar pela Rede Vida, né, vai ser uma bênção enorme. E depois também às 17 da tarde, também pela Canção Nova, tá? Então vai ser uma bênção em nome do Pai. Rosário da Vitória, Jesus, afasta de mim tudo aquilo que me afasta de ti em nome do Pai e do Filho. E do Espírito Santo. Amém.
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0: para o segundo semestre desse ano, com a formação do fenômeno El Niño pelo aquecimento do Oceano Pacífico, a previsão é de temporais e enchentes no sul e seca severa no norte e nordeste. Um pouco por toda parte vão se sentindo os efeitos da mudança do clima. A Conferência dos Bispos alcançou em 2022 que o Congresso Nacional aprovasse uma lei criando o Junho Verde, com ações de conscientização e cobrança de medidas para enfrentar a crise climática. Todo o esforço da Igreja está embasado nas orientações da encíclica Laudato Si sobre o cuidado com a casa comum. O Dia Mundial do Meio Ambiente, celebrado no dia de hoje, está focando no combate à desertificação, à degradação da terra e à resiliência à seca. A fé cristã tem ensinado fortemente: o cuidado com o meio ambiente, a educação para novas atitudes de consumo, a salvação do planeta, é tarefa de todos, de cidadãos e governantes, de trabalhadores e empresários, de todos, especialmente de todos que creem em Deus Criador. Ficar de braços cruzados dessa hora é uma grave ofensa aos seus irmãos de humanidade e ao próprio Deus. Estamos começando o nosso tempo de paz. E para iniciar bem o nosso encontro de hoje, busquemos as luzes do alto, peçamos a bênção de Deus e lhe consagremos esta sexta-feira. Reze comigo. Eu te adoro, meu Deus, e te amo de todo o coração. Agradeço-te por me teres criado, feito cristão e conservado até hoje. Ofereço-te as ações deste dia. Faz que sejam todas segundo a tua santa vontade, para maior glória tua. Preserva-me do pecado e de todo o mal. Que esteja tua graça sempre comigo e com todos os meus caros. Assim seja. A Eucaristia e o Sagrado Coração de Jesus. Mensagem do venerável Dom Antônio Lustosa. O coração de Jesus pulsa do mais intenso amor por nós. Quanto é atraente esta manifestação oculta do coração divino. Na última ceia, o Divino Mestre falou do seu Pai aos apóstolos. Então, um dos apóstolos, Filipe, lhe diz: Senhor, mostrai-nos o Pai e será o bastante. Ficaremos contentes. Jesus respondeu: Filipe, quem me vê, vê o Pai. Jesus tornou as maravilhas paternas de tal maneira acessíveis à pobre inteligência humana que se tornou possível aos apóstolos compreendê-las. Se meditássemos, portanto, com fé as grandezas do Sagrado Coração de Jesus, conheceríamos algo dessa grandeza inefável que se encerra na essência divina, a Divina Eucaristia. Recebendo a Eucaristia, não só nos pomos em contato com o coração divino, mas somos por ele assistidos de tal modo que se torna profundamente íntima a união de nossa pobre alma com o coração riquíssimo de Jesus. Jesus instituiu a Eucaristia para viver em união conosco. E esta é a palavra que está iluminando esta sexta-feira. Como é que os mestres da lei dizem que o Messias é filho de Davi? Marcos 12, versículo 35.
1: Padre João Carlos, sou Selma Machado, da cidade de Oliveira, em Minas Gerais. Com relação à segunda bíblica, é a primeira vez que participo e estou encantada. A maneira como o senhor conduz a explicação, aprofundando devagarinho o simbolismo mais complexo, é feito com muita ternura. O Apocalipse é um dos livros da Bíblia que mais merece esta atenção cuidadosa. E o senhor, independentemente do nível de letramento dos participantes, atinge a todos. Parabéns! Que o senhor tenha força e coragem para continuar na missão e que Deus lhe conceda saúde e paz. E também conceda a todos nós participantes o discernimento para a gente poder ouvir e colocar em prática a palavra. Muito obrigada.
0: Muito obrigado, Selma, por sua mensagem. E você falou uma coisa importante. Estudamos o livro da Palavra de Deus, especialmente para viver a palavra que acolhemos como mensagem para a nossa vida. 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

0: crescer e dominar o mundo, como é dito no livro do Gênesis, não significa destruir nem depredar. É o artigo publicado no Boletim Salesiano. Educar para o cuidado com a casa comum. Hoje nos acostumamos a falar em consciência ambiental, preservação do meio ambiente, sustentabilidade. São termos presentes em debates, eventos, publicações. Precisamos mudar alguns de nossos hábitos para contribuir com a longevidade do planeta. Separar o lixo reciclado, economizar água, adotar aquecedores solares. Do ponto de vista individual, procuramos fazer a nossa parte. Porém, o grande desafio é envolver a todos nessa questão. Aos poucos, muitas vozes foram se elevando, alertando para essa situação. Uma das vozes que gritou mais alto foi a do Papa Francisco, que na sua encíclica Laudato Si, tratou do cuidado para com a casa comum, da preocupação com o planeta. Nesse importante documento, o Papa explicou o conceito de ecologia integral, demonstrando que o cuidado com o meio ambiente, a defesa da vida e a justiça social são elementos interligados. Ele fez também uma dura crítica ao modelo econômico predatório e insustentável atual e convocou todos, pessoas, grupos, movimentos, instituições da sociedade civil e governamentais, convocou a todos a se unirem em torno de um objetivo comum de preservação e sustentabilidade como guardiões da criação. Em 2023, o Papa publicou uma exortação apostólica em continuidade com a Laudato Si. Esta chamou-se Laudate Deum. Nela, o Papa lembrou que os efeitos das alterações climáticas recaem sobre as pessoas mais vulneráveis e fez um apelo à corresponsabilidade diante da emergência das mudanças climáticas, porque o mundo, disse ele, está desmoronando e se aproximando de um ponto de ruptura, quando não haverá mais volta. A igreja no Brasil tem se empenhado muito para que o mês de junho seja um mês de conscientização e de ações em prol do meio ambiente. Os atuais desastres climáticos estão aí para dizer quanto isso é importante. E olha a pergunta para a nossa conversa de hoje. Será que é possível fazermos alguma coisa em favor do meio ambiente?
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2: Padre, sua bênção. Eu me sinto lisonjeada em ouvi-lo. O Senhor passa de uma forma clara e objetiva quão grande é o nosso Deus e esse amor tão grande que Ele teve e tem por nós, enviando Seu Filho, a nossa Virgem Maria, e concedeu o nosso grande Jesus, o Salvador de nossas almas. Ouvi-lo todos os dias é uma bênção, é uma alegria. Eu é que fico lisonjeada em passar essa mensagem e ter essa satisfação em ouvir a sua palavra. A palavra de Deus sendo falada pelo Senhor de uma forma tão clara que a gente entende.
0: Muito obrigado, Prisci Maria de Abreu e Lima. Que Deus conserve o seu coração sempre aberto e acolhedor para a sua palavra. Se olharmos bem, em toda a nossa vida há sinais do amor de Deus. A fé. Cante comigo.

0: 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E já estamos nos preparando para receber uma nova emissora, que a partir do dia 15 de junho estreia transmitindo também o nosso programa. Rádio James FM 103,5, da cidade de Reriutaba, no Ceará. E hoje, primeira sexta-feira do mês, faço show na cidade de Monte Alegre, Sergipe. A festa é do padroeiro, o Sagrado Coração de Jesus. Amanhã à noite, eu presido a Santa Missa em Camela, Pernambuco, noite da trezena de Santo Antônio. 5 de julho é a data do Passeio dos Ouvintes a Bezerros. É lá que está sendo instalada a Rádio Amanhecer FM. Na programação, visita as instalações da futura emissora, Santa Missa, tarde de louvor e adoração eucarística. Informações pelo zap 81-8239-6686. Em julho, acompanhe um grupo de jovens missionários que vai, por iniciativa dos salesianos, a uma missão de 15 dias na diocese de Macapá, no Amapá. Rezemos para que cresça em todos nós, em você também, o compromisso com a missão que Jesus nos confiou.
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0: 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A igreja no Brasil tem se empenhado muito para que o mês de junho seja um mês de conscientização e de ações em prol do meio ambiente. Os atuais desastres climáticos estão aí para dizer quanto isso é importante. E olha a pergunta para a nossa conversa de hoje: será que é possível fazermos alguma coisa em favor do meio ambiente? Enquanto você providencia sua participação, a gente vai para um breve intervalo, mas volta já.

0: Morreu na noite de ontem na Paraíba o economista e idealizador do festival CinePE, Alfredo Bertini, aos 65 anos. Ele fez um transplante de fígado no último domingo no Hospital Nossa Senhora das Neves da Rede D'Or, mas houve rejeição do órgão e foi necessária a realização de outra cirurgia na última quarta-feira. Ele não resistiu. Houve uma nova rejeição que evoluiu para uma infecção. O velório será realizado hoje, daqui a pouco, a partir das 10 da manhã até as 2 da tarde, na sede social do Esporte Clube do Recife. A cerimônia de cremação vai acontecer às 4 da tarde no cemitério Memorial Guararapes.
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2: Mesmo acabamos jogando tantas coisas fora no lixo, que acaba indo pro bueiro e, consequentemente, poluindo os rios, né? Então, que nessas festas juninas, um exemplo, poderíamos conscientizar na própria população, a comunidade que prepara e aquele que consome também os alimentos nas festas juninas, né? Desde quem prepara o bolo com as cascas de ovos, né? A barraca do refrigerante com a latinha, né? Aquele lacre onde tantas empresas compram, né? E beneficia as entidades. O óleo que é usado na barraca do pastel, da coxinha, aquele óleo que muitas vezes é desperdiçado, né? Então, assim, nós poderíamos conscientizar com pequenos gestos, pequenas coisas, né? As comunidades terapêuticas precisam desse óleo para vender para as empresas, para poder garantir suas vagas sociais.
3: Olha aí quanta ideia interessante já nesse mês de junho, valendo-nos das festas juninas como espaço de educação ambiental. Muito interessante isso, Sueli.
2: Pequenos gestos para o consumidor e para quem está fazendo, para quem está servindo na igreja também, né? Eu estou dando um exemplo apenas no mês de junho, mas tem muitas coisas que nós podemos fazer. Eu ouvi dizer que nada se desperdiça, né? Tudo que volta para a natureza, a gente precisa reciclar, precisa arrumar uma forma, né? Para que não prejudique, não polua ainda mais os rios, o ar, enfim, né?
3: Palavras que fazem toda a diferença nesse novo modelo, digamos assim, nesse novo modo de nós nos relacionarmos com os bens, com o consumo. Você falou de não desperdiçar, de reciclar, de não poluir, de reaproveitar. Sueli, muito boa a sua participação. Agradecemos.
2: Tem tantas coisas que nós podemos fazer, mas eu sei que o tempo é pequeno, então fica aí a minha sugestão.
3: Boas sugestões. Muito obrigado, Sueli, por sua participação. E quem está chegando agora é Madalena, da cidade de Pau d'Alho, Pernambuco. Bem-vinda, Madalena.
4: Sua bênção, Padre João Carlos.
3: Deus abençoe. Madalena, será que é possível a gente fazer alguma coisa pelo meio ambiente?
4: Eu acredito que sim, porque o meio ambiente faz parte, né, de nós. Nós vivemos nele e cada um fazendo a sua parte teria muita coisa a melhorar. Cada um juntando seu lixo, eu digo, né, e não jogar lixo na rua.
3: Interessante, né, os cuidados que precisamos ter com o lixo.
4: Né, que é o meio ambiente onde nós vivemos, né? E onde nós andamos, né? São nas ruas. E se nós fazemos cada um a sua parte, tem jeito sim. Nós, assim, fazemos parte da natureza, né? Aí, a cada dia as pessoas ficam derrubando as árvores, né? Desmatando. Aí cada dia vai piorando, né? E se nós, cada um fazer a nossa parte, vai melhorar. Se não fazemos a nossa parte, né, quem que vai fazer?
3: Um chamado à responsabilidade de cada um. Muito obrigado, Madalena, por sua participação.
4: Muito obrigado, Padre João Carlos, pela oportunidade.
3: Nós é que agradecemos, Madalena. A participação agora é de Lúcia Leite, da cidade de Fortaleza, do Ceará. Ô, Lúcia, dá para a gente fazer alguma coisa em favor do meio ambiente?
5: Padre João Carlos, temos sim, temos muito o que fazer. Acredito, se a gente não sujar muito, né, não deixar lixo, não deixar lixo em galerias, acondicionar o lixo direitinho para que não vá nas águas da chuva, economizando água, acho que já é uma boa contribuição.
3: Com certeza, Lúcia, você falou aí do lixo e da água, duas áreas em que podemos fazer alguma coisa e devemos. Muito obrigado pela participação.
5: Prazer falar com o senhor, Padre João Carlos.
3: Muito obrigado. A participação agora chega da Paraíba. É a Sônia Maria, da aldeia Jacaré de César. Sônia, bem-vinda.
6: Padre João Carlos, creio que é possível fazermos alguma coisa com relação ao meio ambiente. Como sabemos, a preservação é um conjunto de ações de proteção da natureza. Ou seja, temos que ter uma forma que ela é, sabemos que ela é intocável, sem interferência humana. Sendo assim, começamos a nos reeducarmos para preservar melhor o nosso futuro. A começarmos pela preservação das árvores, reaproveitando e reciclando tudo que estiver ao nosso alcance. Fazendo isso já é um bom começo da nossa reeducação e para o futuro que virá.
3: Interessante essa perspectiva, Sônia. Reeducação, é isso que nós precisamos, não é? Como humanidade, com nossos sistemas econômicos predatórios, nós temos agredido muito a natureza, destruído, poluído, particularmente emitindo gases de efeito estufa a partir do petróleo, da industrialização, de tanta coisa mais, inclusive o desmatamento, resultando o aquecimento global, que está trazendo sérias mudanças no clima. Sônia, muito obrigado por sua participação. Quem está chegando é Bel Canário, que é da Pastoral da Criança da cidade de Osasco, em São Paulo. Ô Bel, será que é possível nós fazermos alguma coisa em favor do meio ambiente?
7: É, com certeza, Padre João Carlos, só depende de nós. Nós somos um povo de Deus, um povo voltado para o amor, voltado para a defesa da vida. Então nós podemos sim fazer muito pelo meio ambiente a partir deste ano, votando em prefeitos e vereadores sérios, né? Políticos sérios que realmente estão a favor da vida, em defesa do meio ambiente, em defesa da vida, em defesa do SUS.
3: Muito interessante isso que você está colocando, porque, claro, as nossas atitudes contribuem, a nossa educação ambiental é muito importante, mas é preciso que haja também decisões estratégicas, legislação, controles, não é? Do ponto de vista social, fortes, sérios, não é? Isso você está dizendo. A escolha das lideranças, então, é muito importante. Mas com certeza, Bel, vocês aí na Pastoral da Criança têm muito a nos ensinar a respeito disso, em atitudes, do modo como a gente pode tratar as coisas, os alimentos. Me fala um pouco sobre isso.
7: Nós da Pastoral da Criança, nós dos movimentos sociais, nós procuramos ajudar o meio ambiente não usando copos descartáveis, né? Usando a canequinha nas reuniões ou levando sempre uma garrafinha para tomar água. Então, são pequenos atos que ajudam muito o meio ambiente. Também, quando a gente vai fazer determinadas compras, né? Quando vai dar aquele ticket, quando é nota fiscal, ótimo, a gente pega nota fiscal. Quando é só o ticketzinho, não, vamos reduzir o lixo, né? Temos que reduzir o lixo, temos que reduzir o consumo. E assim nós vamos estar contribuindo bastante com o meio ambiente.
3: Ô Bel, vocês na Pastoral da Criança têm muitas coisas que vocês ensinam sobre aproveitamento da alimentação, sobre verduras. Isso tem tudo a ver com uma convivência mais harmoniosa com o meio ambiente.
7: Com relação à alimentação, fazer o aproveitamento das folhas, dos caules, das cascas, né? Então, são menos lixo orgânico também. A não ser que a gente transforme ele em adubos, né? Então tem uma série de pequenos atos, pequenas atitudes que contribuem muito para o nosso meio ambiente, para o nosso planeta Terra ser mais saudável.
3: Muito boa essa contribuição sua, Bel, a partir da Pastoral da Criança nessa semana do meio ambiente, nesse junho verde. Muito obrigado pela participação.
7: Espero ter contribuído um pouquinho com o seu programa.
3: Contribuiu muito, agradecemos.
7: Gratidão, paz e bem.
3: Muito obrigada. Hora de cantar. Cante comigo, Cores da Vida.

uma canção que nos convida a sermos agradecidos por todos os bens que o Senhor nos concede. 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Como é que os mestres da lei dizem que o Messias é filho de Davi? Marcos 12, versículo 35. Palavra que vamos meditar no próximo bloco. Por favor, prepare água para a bênção. A gente volta já.

0: Forró está pronto para seguir viagem, hein? A partir deste sábado, o passeio promete embalar os passageiros com muito arrasta-pé até o Cabo de Santo Agostinho. Pelo segundo ano consecutivo, a concentração e a partida vão acontecer na estação shopping do metrô na zona sul da cidade, hein? De acordo com a organização, a concentração está marcada para as 2:30 PM e a partida para as 16:00 PM. A temporada 2026 vai contar com 7 viagens. Além deste sábado, os passeios vão acontecer também nos dias 13, 14 e 20, no dia 20 já esgotado, 21, 27 e 28 de junho. Embalado por muito shot, baião, chachado e forró pé de serra, o percurso é de 84 quilômetros ida e volta. O ingresso custa R$ 210,00, é um preço único, está à venda no site da atração ou então nos quiosques do Ticket Folia, nos shoppings Boa Vista e Rio Mar.
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1: Nascido também debaixo da autoridade da lei, para resgatar os que estavam subjugados pela lei, a fim de que recebêssemos a adoção de filhos. Mesmo Deus tendo esperado muito tempo para enviar o seu filho no momento certo, Jesus encontrou esse clima da espera de um Messias, salvador da pátria, que dificultou a acolhida de sua pessoa e de seus ensinamentos. No pensamento corrente, o Messias viria reinar, seria um rei. Assim, claro, teria que ser um descendente do rei Davi, a quem Deus tinha prometido que seu reinado não teria fim. O Messias seria filho de Davi, quer dizer, da família real. Aos poucos, muita gente foi identificando Jesus com o Messias aguardado. Quando Jesus foi a Jerusalém naquela peregrinação de Páscoa, a última antes de ser morto na cruz, a sua entrada na cidade foi uma festa. Os peregrinos o aclamaram rei. Hosana ao filho de Davi. Bendito que vem em nome do Senhor, gritavam euforicamente. E em sua pobreza lhe deram um tratamento de rei. Forravam a estrada com ramos e com as suas capas, para ele passar montado no seu jumentinho. O que Jesus está dizendo hoje no Evangelho é para ajudar aquelas pessoas que o cercavam a entender que o Messias não seria um simples descendente do rei Davi. Como é que os mestres da lei dizem que o Messias é filho de Davi? Perguntou Jesus. O próprio Davi, movido pelo Espírito Santo, falou, ele citou o Salmo, disse o Senhor ao meu Senhor, senta-te à minha direita até que eu ponha teus inimigos debaixo dos teus pés. Escutou? Disse o Senhor ao meu Senhor. Portanto, o próprio Davi chama o Messias de Senhor. Como é que ele pode, então, ser seu filho? Pergunta de Jesus. São muitas coisas que aquela gente e nós precisamos entender. A primeira coisa é que o Messias não é um simples filho de Davi. Como diz o Salmo que Jesus citou, disse o Senhor ao meu Senhor. Quem é esse Senhor? É Deus. Deus disse ao Senhor, é o meu Senhor, o Senhor de Davi, não ao filho de Davi. O Messias é o Senhor de Davi. Entendeu? O Messias tem parte com Deus. Vamos guardar a mensagem. Aos poucos, os seguidores de Jesus foram entendendo. Jesus é o Messias, o ungido de Deus. Ele não só herdou a realeza humana de Davi, mas ele é o Filho de Deus. E o seu reinado não é o governo de alguma tribo ou de alguma nação. Ele é mais rei do que isso. Ele é Senhor em todo canto. Ele não veio para restaurar o reino de Israel. Veio para restaurar o reino de Deus no mundo. Deus não é só Deus de Israel. É Deus de todos e quer o bem de todos e reina sobre todos em qualquer lugar do mundo onde aceitem o seu filho e a sua mensagem de fraternidade, de justiça, de amor e de paz. Os problemas de Israel é o seu povo que vai encontrar soluções no caminho da história. E Jesus veio para abrir um caminho de plenitude, de salvação para todos. Claro que isso tem influência na vida dos que creem e nos caminhos históricos das nações. O reino de Deus é como fermento na história, como bem Jesus explicou. Eu sou o pão vivo descido do céu. Quem comer deste pão viverá eternamente. João 6, versículo 51. Cinco segundos para você falar com Deus. Senhor Jesus, não foi só o povo do teu tempo que teve dificuldade de entender a tua presença e a tua mensagem. Nós também. Eles esperavam um Messias que resolvesse os seus problemas, ou ao menos os liderasse na vitória sobre os seus inimigos. Aos poucos, os teus seguidores compreenderam que a tua liderança era realmente real e decisiva.

0: teu evangelho. Por tua morte e tua ressurreição, tu abres os selos do livro lacrado da história. Tu és o Senhor da história. E quando estiver tudo transformado, entregarás o reino como um presente ao Pai. Contigo pedimos ao Pai, venha a nós o teu reino. Seja bendito o teu santo nome, hoje e sempre. Amém. E agora, por favor, incline um pouco a sua cabeça para receber a bênção. O Senhor te abençoe e te guarde. Amém. O Senhor tenha misericórdia de ti. Amém. O Senhor te dê a saúde e a paz. Amém. E te abençoe o Deus Todo-Poderoso, Pai e Filho e Espírito Santo. Amém. Vamos viver a palavra. Abra sua Bíblia no salmo que Jesus citou hoje, Salmo 110, ou 109 em algumas edições. É o salmo do sacerdócio do Messias. Agora, por favor, apresente a água para a bênção.
1: Eu te peço desta água que tu tens, és água viva, meu Senhor.
0: Senhor Pai Santo, olha benignamente para nós que fomos resgatados por teu Filho e renascemos no batismo pela água e pelo Espírito Santo. Concede que todos os que entrarem em contato com esta água sejam renovados no corpo e na alma e te sirvam de coração puro. Abençoa, Senhor, esta água. Em nome do Pai e do Filho e do Espírito Santo. Amém.

0: 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Ana Pereira da Várzea, no Recife, ouvinte da Recife FM. E Maria Auxiliadora Santana, de Carpina, Pernambuco, ouvinte da Rádio Amanhecer. Contemplados com calendários da AMA. Marilúcia do Nascimento, de Lagoa Nova, em Natal, ouvinte da Rádio Rural FM. Mário Filho, em Salgueiro, Pernambuco, ouvinte da Rádio Asa Branca FM. Maria Rocilda Holanda, de Quixadá, no Ceará, ouvinte da Rádio Cultura FM. Maria da Glória Souza, de Fortaleza, ouvinte da FM Dom Bosco. Ana Maria Bezerra, de Olinda, ouvinte da Rádio Olinda FM. Contemplados com inscrições para o curso sobre o livro do Apocalipse. Sulema Nogueira Rodrigues, de Tupanciretã, Rio Grande do Sul, ouvinte do programa pelo Spotify. Sofia Rodrigues Barbosa, de Paraíso do Norte, Maringá, no Paraná, ouvinte pela Rádio Colmeia FM. Wagner Babler, de Amparo, em São Paulo, ouvinte do programa pelo Spotify. Adriana Carneiro, de Campinas, em São Paulo, ouvinte pelo aplicativo da Rádio 9 de Julho. Nésia Porfírio da Penha, em São Paulo, ouvinte pela Rádio 9 de Julho. Contemplados com Bíblias Sagradas. Maria Selma Ribeiro de Barbalha, no Ceará, ouvinte da FM Padre Cícero. Carlos Alberto Costa, de Puxinanã, na Paraíba, ouvinte da Rádio Líder FM. Sofia Rodrigues Barbosa, de Água Boa, em Minas Gerais, ouvinte da Rádio Liberdade FM. Bendigamos a Deus pelo encontro de hoje. Obrigado, Senhor, pois Teu é o reino, o poder e a glória para sempre. Até amanhã, se Deus quiser.
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2: Senhor meu Deus, aqui estou.

0: eu os consagro ao Sagrado Coração de Jesus. Na devoção, nós temos o Sagrado Coração de Jesus, mas ele mesmo foi claro em dizer: aprendei de mim, que sou manso e humilde. Senhor, que portanto a mansidão seja constante entre nós. A paciência, o carinho, o perdão, o zelo. Dai-nos, Senhor, esta mansidão que o mundo não tem, que nós perdemos com facilidade, fruto da irritação, do imediatismo, da competição. Ó Sagrado Coração de Jesus, derramai graças santificantes na vida dos nossos familiares, onde tem discórdia, desavença, desentendimentos, sejam eles recentes, sejam eles de uma história desgastada, de marcas do passado, haja perdão, haja mansidão, haja bondade. Não permita que o coração endureça a ponto de excluir o outro. Que na vida não se exclua como se exclui nas redes sociais, mas que nós saibamos perdoar, reconsiderar, acolher e dar uma nova chance. Senhor, dai-nos um coração humilde, dai-nos este coração humilde, humilde, capaz de reconhecer nossas próprias falhas, humildes para sabermos que tudo que temos provém de ti, tudo. E eu te louvo, Senhor, você que está me acompanhando, você tem motivos para agradecer? Acredito que sim. Agradeça e tenha essa consciência: tudo que tenho provém de ti, Senhor. Sou criatura diante do Criador. Peço, aumentai em mim a humildade, a dependência de ti, profunda dependência em santidade, em discipulado, em esperança. Divino Espírito Santo, venha sobre nós, venha. Sagrado Coração de Jesus, cada minuto deste mês de junho, cada hora, cada dia, semana, todo seja para aprender do teu coração sagrado. Eu quero aprender, Jesus, diga isso. Jesus, eu quero aprender do teu sagrado coração, principalmente o que mandaste: mansidão e humildade. Faça-me, Senhor, manso e humilde de coração. Faça-me, Senhor, manso e humilde de coração. Obrigado, Senhor. Obrigado por esse momento. E levemos para este mês do Sagrado Coração de Jesus mansidão e humildade. Duas virtudes a serem elaboradas, trabalhadas, suplicadas a Deus. Eu vou para o intervalo, eu volto já. Volte comigo.
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4: Estão chegando, nós teremos o retiro espiritual do Sagrado Coração de Jesus. O tema, corações feridos, corações curados, será na paróquia Imaculado Coração de Maria. Abertura, preste atenção na programação, às 11 horas, abertura dos portões. 13 horas, início do retiro, Dom Vicente, Padre Carlos, às 14 horas. Deus não quer só curar sua dor, quer construir você. Ezequiel 36:26, Padre Vanilson, às 15 horas, hora da misericórdia. 15:46, pregação, Frei Josué, o processo de purificação da alma, da desordem à liberdade interior. Às 16 horas, adoração, Frei Josué, Padre Carlos Alexandre. Às 17 horas, pregação, Padre Reginaldo Manzotti, tema, coração ferido, coração curado. Às 17 horas, às 18 horas, preparação para Santa Missa. Às 18:30, Santa Missa, presidida por mim, Padre Reginaldo Manzotti. E às 20 horas, show de evangelização, estarei conduzindo. Portanto, amanhã, Brasília. É um grande prazer estar com vocês na paróquia Imaculado Coração de Maria. Você vai poder acompanhar pela TV Evangelizar, pelo YouTube Padre Manzotti. Amanhã, Brasília, rezem por este retiro. Reze, povo de Deus, para que os frutos sejam de abundância, de conversão. E como eu disse, no Sagrado Coração de Jesus. Filha de Deus, que a paz de Jesus esteja com você. Alô?
5: Bom dia, padre. Sua bênção.
4: Deus abençoe. Você fala de onde, filha?
5: Eu falo do Pará.
4: Então, filha de Deus, de algum lugar do Pará, o que está acontecendo?
5: Bom, padre, eu estou num relacionamento de 3 anos. É. E ultimamente a gente tem vivido uma situação bem complicada. Que, assim, o relacionamento já não vinha bom, né? Que o meu marido, ele sempre envolvido com bebedeira, saía e não me dizia para onde ia e essas coisas. É. E no início do mês passado, uma garota de programa me mandou mensagem falando que ele estava me traindo com ela.
4: Meu Deus.
5: Ela mandou print das conversas, comprovante dos pics que ele fazia para ela. Ele mandou fazer uma corrente de ouro com o nome dela e as iniciais dele. Várias Sim. coisas assim, sabe? E aí então, eu tenho vivido assim, muito triste. Eu sinto que eu não tenho mais paz nos meus dias.
4: Eu imagino o seu sofrimento, sua angústia.
5: Sim. E a gente tem um bebezinho de 7 meses agora. E eu tenho vontade de terminar esse relacionamento, só que eu fico preocupada com o bebê. Porque eu não queria ser uma mãe que cria o filho sozinho, sabe? Eu sei que tem muitas dificuldades nisso.
4: Tá.
5: E eu queria pedir um conselho do senhor sobre isso, que ele assim, ele fala que ele vai mudar e parou de beber, agora deixa eu ver o celular dele, as coisas, mas eu não sei se essa mudança é real mesmo ou não.
4: É, filha, quebrou a confiança, né? Quebrou a confiança. Veja, quando você foi falar com ele, como que ele reagiu?
5: Ah, no início ele negou, ele falou que aquilo ali era um golpe e inventou um monte de coisas, só que ela me mandou mais mensagens, daí eu falei pra ele, não, isso daqui não é mentira, isso aqui aconteceu, até que ele assumiu.
4: Então, veja, assumiu porque foi pressionado, não é?
5: Sim.
4: Assumiu porque foi pressionado. Você tem toda a razão de pensar se há um arrependimento verdadeiro. Você falou que do outro lado ele parou de beber. Parou?
5: Parou.
4: Filha, você tem que pensar assim. O que você consegue imaginar com ele daqui um ano, daqui dois anos? Você consegue se imaginar com ele? Você acha que ele vai te ser fiel? Como que...
5: Essa que é a minha dúvida, porque eu não sei se eu vou conseguir confiar nele, mesmo que ele mude, eu não sei se eu vou conseguir confiar mais.
4: Ele dá sinais de que ele mudou com as mulheres?
5: Parece que sim.
4: Você o ama?
5: Sim.
4: Filha, filho não pode, não segura casamento. Você sabe disso. Filho não segura casamento. Mesmo que você decidir separar, ele vai ter que dar a pensão alimentícia. O que você tem que pensar agora é, vale a pena insistir neste relacionamento? Porque ele pode deixar de ser seu marido, não é teu marido, teu companheiro. Mas ele nunca vai deixar de ser pai. Se você perceber que ele não tem vontade de viver casto com você, olha com quem ele foi mexer, com uma garota de programa. Ele pode levar doença para você. Ele pode te fazer sofrer e você ficar quanto tempo esperando a mudança para depois descobrir outra traição. Foi a primeira ou já teve outras?
5: Foi a primeira. Eu sei, né?
4: Então, em 3 anos, praticamente vocês estão ainda na lua de mel para te trocar desse jeito. Eu não vou te dizer separe ou não separe. Você tem que sondar teu coração e pedir: Deus, eu quero constituir uma família. Não é isso que você quer?
5: Sim.
4: Não, o que você quer não é poder casar na igreja?
5: Sim.
4: Você se sente segura para isso?
5: Não, agora não. Ele até quer casar agora na igreja, mas agora não.
4: Agora, você tem plena razão, agora não. Não é um... Primeiro tem que ter toda uma maturidade, ele tem que ajudar você a voltar a confiar nele. Vamos rezar juntos? Como é que é o nome dessa criança abençoada que está nos teus braços?
5: Ricardo.
4: Ricardo, 7 meses. Reza comigo, Divino Espírito Santo.
5: Divino Espírito Santo.
4: Eu estou triste.
5: Eu estou triste.
4: Eu não sei em que acreditar.
5: Eu não sei em que acreditar.
4: Peço, Divino Espírito Santo.
5: Peço, Divino Espírito Santo.
4: Me ilumine.
5: Me ilumine.
4: Me mostre.
5: Me mostre.
4: Me ajude.
5: Me ajude.
4: Nossa Senhora.
5: Nossa Senhora.
4: Eu quero ser uma boa mãe para esta criança.
5: Eu quero ser uma boa mãe para esta criança.
4: Eu quero constituir uma família.
5: Eu quero constituir uma família.
4: Se for para ser com este companheiro...
5: Se for para ser com este companheiro.
4: Que haja uma conversão verdadeira.
5: Que haja uma conversão verdadeira.
4: Se não.
5: Se não.
4: Tire esta pessoa da minha vida.
5: Tire esta pessoa da minha vida.
4: Nossa Senhora.
5: Nossa Senhora.
4: Eu te consagro, meu filho Ricardo.
5: Eu te consagro, meu filho Ricardo.
4: E peço pela minha vida afetiva.
5: E peço pela minha vida afetiva.
4: Me ilumine.
5: Me ilumine.
4: Amém.
5: Amém.
4: Eu não tenho a resposta do que você deve fazer, mas você tem que olhar muito para o teu interior. Se você está disposta a perdoar, esse é o começo. Perdoar e perceber não é ele falar, perceber que há uma mudança na vida dele. Esse é o melhor sinal. Que Deus abençoe a você e principalmente o Ricardo, que está nos teus braços. Eu volto já, volte comigo.
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1: 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Hoje, pode ler Jó capítulo 32 e Jó capítulo 33. Pode ler inteiro, mal não faz. Mas em virtude do programa, então eu faço os pontos principais que nós estamos agora. Uma resposta, ou melhor, um discurso de Eliú, um dos amigos de Jó. Amado povo de Deus, antes de ir, eu gostaria de só lembrar para você, dia 12 de junho, nós teremos o Arraiá do Seu Vigário, a 7ª edição. Faltam 7 dias para o Arraiá do Seu Vigário, às 19 horas. Então, atenção, gente, olha quanta coisa boa este mês. Este mês, amanhã, eu já disse, amanhã nós temos o retiro em Brasília, amanhã, sábado, Sagrado Coração de Jesus, corações feridos, corações curados, onde vai ser? Na Paróquia Imaculado Coração de Maria. Dia 12 de junho, o Arraiá do Seu Vigário, e dia 27 e 28 de junho, 24 horas na presença do Senhor, o mês inteiro dedicado ao Sagrado Coração de Jesus. Coisa boa, não é? Maravilha! Então vamos juntos, querido povo de Deus. Bíblia aberta, cartilha de oração.
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1: 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E começamos em Jó 32. Jó, quem está falando agora? Eliú. Jó estava convencido da sua inocência. Por isso, os três amigos, preste bem atenção, a saga de Jó, essa verdadeira novela. Jó estava convencido da sua inocência e por isso os três amigos desistiram de continuar a discutir com ele. Acontece que ali havia um homem chamado Eliú, filho de Araquel, descendente de Bus, do grupo da família de Ramão. Eliú ficou muito zangado. Toca o sino, sacristão. Eliú ficou muito zangado porque Jó, este dizia que era inocente e que Deus era culpado. E também ficou zangado Eliú com os três amigos, porque eles não puderam responder a Jó, dando assim a ideia de que Deus estava errado. Eliú esperou para falar no fim, pois os outros eram mais velhos do que ele. Quando viu que eles não souberam como responder a Jó, Eliú ficou zangado. Então se imagina o que vem agora, ele está zangado. Atenção, versículo 6. Então Eliú disse: eu sou moço, era o mais jovem, e vocês são idosos. Foi por isso que eu não me atrevi a dar a minha opinião. Pensei assim: que fale a voz da experiência, a experiência que os muitos anos mostrem a sua sabedoria. Versículo 8. É jovem, mas é feroz. Escuta lá. Mas acontece que dentro das pessoas há um espírito, há um sopro do Todo-Poderoso que dá sabedoria. Nós não ficamos mais sábios com a idade. Eita, padre! Tá vendo aí, ó? Não é a idade que traz sabedoria. Escutou bem? Acontece que dentro de nós, as pessoas, temos um espírito, há um sopro do Todo-Poderoso que dá sabedoria. Nós não ficamos mais sábios com a idade. Nem sempre os velhos sabem o que é certo. Portanto, escutem o que eu digo, pois eu também vou dar minha opinião. Vale para hoje, viu? Não quer as cãs, os cabelos brancos, cãs, cabelos brancos, não necessariamente é sinônimo de sabedoria. Tem muito idoso desmiolado da cabeça. Estamos vendo isso na experiência. Esperei que vocês falassem e continuou. E aí pulemos, capítulo 33, versículo 12. Vamos à essência do discurso. Mas eu lhe digo, Jó, está falando para Jó, você não tem razão. Deus é maior do que as criaturas humanas. Por que você acusa Deus, afirmando que ele não dá atenção às nossas queixas? Deus, Jó, fala de muitas maneiras, porém nós não lhe damos atenção. E ele está certíssimo nessa afirmação, sim. Deus nos fala de muitas maneiras, somos nós que não lhe damos a atenção. De noite na cama, versículo 15. Quando dormimos um sono profundo, ele fala por meio de sonhos ou de visões. Deus fala aos nossos corações, os nossos ouvidos, os seus avisos. Nos enche de medo. É verdade, o medo também é uma forma de revelação. Versículo 17. Ele fala com a gente para que deixemos de pecar e para que não nos tornemos orgulhosos. Assim, ele nos livra da morte e não deixa que nos joguem na sepultura. Outras vezes, preste atenção, versículo 19, Deus castiga com doença. Aqui começa. E com fortes dores que não passam. O doente perde o apetite e não quer mais nem ver as comidas mais gostosas. Ele emagrece, vai se acabando e no fim vira pele e osso. Ele está às portas da morte. Logo será levado para a sepultura. Pode ser que ele venha a ser socorrido por um anjo, um dos milhares dos anjos de Deus, que ensinam a gente a fazer o que é certo. O anjo terá pena dele e pedirá a Deus, solte-o. Ele não deve mais descer ao mundo dos mortos. Aqui, agora, começa a complicação. Os argumentos são bons, mas não estão corretos. Parece corretos, mas Jó vai retrucar. Será que é assim mesmo? Será que Jó vai ceder? Aqui está o pagamento do seu resgate. Então ele terá saúde novamente e o seu corpo será forte como era na juventude. Quando orar, Deus o atenderá. Eu vou para o intervalo e volto rezando. Volte comigo.
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6: Nós estamos nesta imagem, volta a imagem na TV. Três amigos e agora fala Eliú, o mais novo. E realmente ele vai questionando coisas seríssimas. Mas a pergunta fica: então Jó realmente é culpado? Fica a pergunta: tudo o que aconteceu com Jó é fruto do castigo de Deus? Queridos filhos e filhas, na página 82 do livro Inabalável, convido você, volto a dizer, leia hoje o capítulo 32 e 33. Mas a explicação, observando atentamente o dueto de palavras entre Jó e os amigos, estava um jovem chamado Eliú. Página 82. Ele não interrompeu nem impôs, simples esperou. Mas quando percebeu que os discursos não levavam a lugar nenhum, levantou-se como quem não aguenta mais guardar fogo dentro de si. Esse jovem nos ensina que a sabedoria não é privilégio da idade. Ela se encontra na voz do Espírito. O que motivou Eliú não foi o orgulho, mas uma dupla e santa ira. Primeiro, ele se indignou contra Jó, não por seu sofrimento, mas por sua autoclemência. Com efeito, Jó, em sua busca por inocência, acabou por sugerir que Deus estivesse o tratando de forma arbitrária. Eliú não então lembrou que a justiça de Deus é insondável. Segundo, ele se enfureceu com os três amigos. Eles falharam miseravelmente em consolar Jó, pois buscavam respostas onde só cabia silêncio. Assim que terminar a leitura orante hoje do 33 e 34, leia a página 82-83 do livro Inabalável. E a pergunta, padre, continua? Fique em aberto. No futuro, retomaremos. Gisele, que a paz de Jesus esteja com você. Bom dia.
7: Tô tudo bom?
6: Deus abençoe. Você fala de onde?
7: De Nova Friburgo, Rio de Janeiro.
6: Como que você me acompanha, Gisele?
7: Tudo bem, padre. Eu tô ligando para pedir oração, duas orações. Pela nossa cidade, padre, que tem acontecido toda semana casos de suicídio.
6: Certo.
7: Tá sendo uma por semana.
6: Tá.
7: e pela alma do Langliberti Gonçalves de Melo, que foi o último caso, que era um colega nosso, amigo nosso e mensageiro.
6: Fale o nome, por favor.
7: É Langliberti Gonçalves de Melo.
6: Gisele, eu estou falando com você, é a Gisele que eu conheço de Nova Friburgo. Friburgo.
7: Sim, padre.
6: Ah, tá. Sou certo. É que eu não reconheci a voz por telefone. Tudo bem, Gisele? Para quem, quem não conhece, ela é mensageira e cuida de muitas capelinhas. Quantas filhas? Quantas filhas?
7: Temos 75
6: capelinhas. 75. Eu só tô refazendo porque tá dando cor picotando, então às vezes não aparece. 75 capelinhas em Nova Friburgo. E ele era um líder mensageiro?
7: Não, ele era mensageiro, ele era sogro de uma líder.
6: Ah, entendi.
7: Inclusive, padre, por causa dele, que a Nora se tornou líder, levou a capelinha para o bairro deles.
6: Entendi.
7: Em 2024, a família pediu para a gente ir na casa dele.
6: Entendi.
7: E a gente rezou, foi em fevereiro de 2024. Naquele dia, padre, ele falou que ele ia tentar se suicidar.
6: Nossa,
7: filha. Mas aí ele não fez mais. Aí ele começou a acompanhar os vídeos que a gente posta, receber a capelinha, começou assim, ter uma devoção muito grande, buscou a igreja, fez a primeira comunhão, fez a Eucaristia, rezava o rosário todo dia. Aí no final do ano passado ele começou a ter muita queda, teve algumas decepções. No último encontro de dezembro, que a gente faz aqui todo mês,
6: sim,
7: ele veio até mim e falou, Gisele, ano que vem você vai ler o meu testemunho, eu vou ficar curado.
6: Entendo.
7: Aí quando foi agora, no final de semana, na véspera, ele me mandou mensagem, pedindo desculpas que não conseguiu, agradecendo por tudo.
6: O filho.
7: Mas que ele pedindo para rezar pela alma dele.
6: Filha, nós faremos isso.
7: Eu queria muito que ele tivesse conseguido.
6: Nós vamos rezar. Eu anotei aqui Langliberti Gonçalves de Melo e peço que todos rezem. Agora, Gisele, eu entendo a sua dor, eu entendo que você esteja num momento de luto. O que foi feito que era possível. Só que veja. Ele mesmo assinou que estava com uma doença. E essa doença é silenciosa. A doença da depressão. E a família dele, como está reagindo?
7: Eles estão também, assim, tá difícil, né, para eles. Eles ainda estão, assim, porque foram muitas tentativas. Foram 13 tentativas. De suicídio, na 13ª ele conseguiu, porque ele tinha ficado um tempo muito bom, muito bem. Ele nos ajudava a fazer o tapete de Jesus das Santas Chagas no
6: Corpus Christi.
7: Ele nos ajudava, aí ele ia nos encontros, só que de um tempo para cá, alguns meses para cá, ele foi desistindo e se afastando, parando.

0: dizia que ele não conseguia raciocinar e atendia as vozes.
1: Filha, vamos colocar a misericórdia de Deus. É o que podemos fazer agora. É. Reze comigo, Senhor Jesus.
0: Senhor Jesus.
1: Pelas tuas santas chagas.
0: Pelas tuas santas chagas.
1: Dolorosas e gloriosas.
0: Dolorosas e gloriosas.
1: Nós te entregamos.
0: Nós te entregamos.
1: Este nosso irmão.
0: Este nosso irmão.
1: Lambert.
0: De Melo.
1: Tenha misericórdia de sua alma.
0: Tenha misericórdia de sua alma.
1: Conforte a família.
0: Conforte a família.
1: Que a devoção das santas chagas.
0: Que a devoção das santas chagas.
1: Passando pelas casas.
0: Passando pelas casas.
1: Afaste toda a depressão.
0: Afaste toda a depressão.
1: E toda a doença psíquica.
0: E toda a doença psíquica.
1: Derrama uma gota do seu preciosíssimo sangue, Jesus.
0: Derrama uma gota que se precisa no sangue, Jesus.
1: Sobre todos os que estão com pensamento suicida.
0: Sobre todos que estão com pensamento suicida.
1: Liberte-os.
0: Liberte-os.
1: Cure-os.
0: Cure-os.
1: Amém.
0: Amém.
1: Força, Gisele. Conte com as nossas orações, que Deus abençoe. Leve conforto à família, Gisele. Mesmo em lágrimas, leve conforto à família. Falei com a Gisele, grande liderança, grande, com muito carinho, cada encontro que temos é encontro de irmãos. Lá em Nova Friburgo, 75 capelinhas, acompanha pela TV Parabólica, lá Nova Friburgo é Dom Pedro Cunha Cruz. Aproveito para dizer, torne-se um mensageiro da Capelinha de Jesus das Santas Chagas. Nós não sabemos em que casa vai entrar, mas sabemos o bem que vai fazer. Ligue agora no intervalo 0800-410-6060. Fale com as nossas atendentes, moças, rapazes, e diga: eu quero ter uma capelinha, eu quero cuidar de uma capelinha, eu quero ser líder mensageiro de uma capelinha. Eu vou para o intervalo, eu volto já, volte comigo.
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1: Olha, agora 10h53, uma ótima manhã pra você, minha amiga, meu amigo que ouve o padre Reginaldo Manzotti. Ó, tá, já já, às 11 da manhã, eu chego com o nosso sucessão de sucessos, viu? Nano Alves, pra te acompanhar nessa manhã, em casa, no trabalho, no carro também, onde você estiver, obrigado, viu? Deixa eu te falar, já já eu tenho fogão, eu tenho gelágua e tenho ingressos também para o Forrozão do Galo. Você quer? Então me ouve, já já, 11 da manhã. Vamos voltar com o padre Reginaldo Manzotti agora.
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3: Hoje, primeira sexta-feira do mês de junho, já tenho aqui a água que vai ser abençoada. O sal e você, já pegou na sua casa? Coloque perto da televisão, coloque perto do rádio. Faremos a bênção. E depois você é convidado a dar dessa água benta aos familiares, mas colocar um pouquinho de sal num copo de água e fazer aspersão sobre toda a casa. Fazemos isso toda primeira sexta-feira do mês. Vai lá, pega o sal. Vai lá, pega a água. Hoje, aniversário de Dom Flávio Giovenali, da Diocese de Cruzeiro do Sul, Acre. Dom Roberto Francisco Ferreira Paz, da Diocese de Campos, Rio de Janeiro. Aniversário da Rádio Candeias FM, Candeias, Minas Gerais. Conti FM, Nova Brasilândia, Mato Grosso. Cultura FM, de Apucarana, Paraná. Excelsior FM, Salvador, Bahia. Ritz FM, Sinop, Mato Grosso. Mar Vermelho FM, Mar Vermelho, Alagoas. Nova Cidade FM, Sapezal, Mato Grosso. Paulo Afonso FM, Paulo Afonso, Bahia. São Domingos FM, São Domingos, Bahia. E TV afiliada Amplitude, Belém, Pará. Querido povo de Deus, é amanhã. Amanhã eu espero por vocês. Amanhã, a partir das 11 horas. Retiro espiritual, Sagrado Coração de Jesus. Corações feridos, corações curados. Onde vai ser? Povo de Brasília e toda a região. Paróquia Imaculado Conceição, Coração de Maria. Paróquia Imaculado Coração de Maria. Como eu disse, 11 horas, abre os portões, depois retiro Dom Vicente, pregação Padre Vanilson, hora da misericórdia, pregação Frei Josué, adoração com o Santíssimo Sacramento, 17 horas, eu conduzo a pregação, coração ferido, coração curado, 18 horas, 18h30, Santa Missa, seguida às 20 horas de um show de evangelização. Você de Brasília, não perca essa oportunidade. Paróquia Imaculado Coração de Maria. Acompanhe pela TV Evangelizar, pelo YouTube Padre Manzotti. YouTube Padre Manzotti Oficial. E agora, gente, vamos para a novena, que temos a bênção e a consagração do mês. Vamos juntos, oitavo dia da novena. Senhor Pai misericordioso, pelas santas chagas do teu filho Jesus, concedei a vida a todos aqueles que se encontram encarcerados em um vício, escravos de alguma droga. Senhor Pai cheio de misericórdia, pelas santas chagas dolorosas e gloriosas de Jesus, libertai da escravidão do vício nas drogas, bebida, cigarro, compulsões, mentiras. Quebrai todas as cadeias e grilhões destas pessoas, cujo nome cito agora. Quebrai todas as cadeias, todos os grilhões. Senhor, Pai misericordioso, Deus da vida, pelas santas chagas de Jesus, libertai as carências, os traumas, os desgostos e toda a escravidão espiritual, afetiva, emocional, moral. Preenchei o vazio na vida dessas pessoas a ponto de conseguirem a libertação deste mal. Senhor, pelas cinco chagas do teu filho Jesus, tirai todos estes malefícios e dai a serenidade no viver e no querer. Senhor Jesus, nas tuas santas chagas, colocamos todos os dependentes químicos e as causas que levaram ao vício das drogas. Livrai toda a rejeição, toda a falta de amor, toda a amargura, todo o complexo de inferioridade. Afastai, libertai das más companhias. Senhor Jesus, nas tuas santas chagas colocamos todas as famílias que estão lutando contra um vício. Ajude, Senhor, que possam se libertar também dos traumas que carregam. Senhor Jesus, pelas tuas santas chagas, libertai a família dos vícios. Senhor Jesus, pelas tuas santas chagas, libertai as famílias do vício. Jesus, libertai as famílias dos vícios. Sagrado Coração de Jesus, nós te consagramos todo este mês de junho. Também pedimos pelo retiro de amanhã, que leva teu nome, ó Sagrado Coração de Jesus, todos os palestrantes, todos os que vão conduzir. Senhor, passai pela casa, coloca na porta de entrada o teu arcanjo Miguel, abençoai a sala. Sagrado Coração de Jesus, nós te consagramos o quarto do casal. Levante a mão direita, filho, levanta, filha. Que no quarto do casal seja de respeito e amor. Dos filhos que seja de descanso e de estudo. Senhor, passai pela sala, que não falte o pão de cada dia, mas também não falte a caridade. Senhor Deus de misericórdia, abençoai o carro, a bicicleta, a moto, abençoai os animais de estimação, abençoai todo o quintal. Abençoai, Senhor, nós te consagramos. Deus de infinita misericórdia, abençoai esta água pela efusão do Espírito Santo, para que possa nos lembrar que somos de ti pelo batismo. Deus Todo-Poderoso, nós vos pedimos, abençoai este sal, como mandastes o profeta Eliseu lançar a água e torná-la fecunda. Fazei que toda parte onde a mistura do água e do sal for aspergida, seja afastado todo o ataque do inimigo. O Senhor esteja convosco, Ele está no meio de nós, abençoe-vos, Pai, Filho, Espírito Santo. Amém. E eu me despeço com o clipe Meu Primeiro Amor. Evangelizar é preciso.
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1: Opa, gente linda do meu coração, bom dia pra você, 11-2. Eu tô aqui, gente, bom dia, boa sexta-feira. Sexta, sua linda. Sexta, sua fofinha. Sexta, sua maravilhosa. Sexta-feira que anuncia final de semana. É aqui que a gente tá, viu, meu povo? Bom dia. 11:02 da manhã, onde você estiver agora, receba meu abraço, vá. Receba. Deixa eu te dar um abraço forte, assim, ó. Eita, é forte. De quebrar ossos, né? Aqui, esse é que é bom, né? Que diz assim, ó, eu quero que você tenha bom dia. Ó, oh, sexta-feira, dia 5 de junho. Hoje é véspera do meu aniversário. Eu nunca vi uma pessoa anunciar tanto que vai fazer aniversário como eu. Não sei pra que isso, para. Ó, oh, sexta-feira, dia de você ganhar fogão, dia de você ganhar gelágua. E hoje tem ingressos também pro Forrozão do Galo. Amanhã tem Priscila Senna. E eu tô com ingressos aqui pra você curtir Priscila Senna no área VIP. Amanhã tem Priscila Senna, tem Kelly Oliveira, tem Andriele Souza. Você quer? Cola aqui comigo. Vem, chega, que o programa começou e já já vou mandar você ligar pra ganhar, viu? Bora curtir o Kill pra começar?

Recife, bom dia pra você, Natan e Anitta, aqui no nosso Sucessão. Agora 11 da manhã, 7 minutos.

Recife, Léo Foguete aqui no nosso Sucessão. Ó, já tem ingressos pra você curtir Priscila Senna amanhã, viu? O Rosão do Galo, 11:13 agora.

0: Recife, som do Menos é Mais e do Natan, bom dia, boa sexta, 11:19 na rádio que é primeiro lugar no Ibope. Ó, Safadão e Zé Vaqueiro.
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0: Recife, 11:29. Bom dia pra você. Rádio ligado na Recife nessa manhã boa. Obrigado, viu, pelo carinho. Ó, onde você estiver, forte abraço. Obrigado pelo carinho. Simbora abraçar quem tá ligado aqui. Edivaldo Domingos, tá no sítio Três Marias. Ô, Edivaldo, abraço pra você, tudo de bom. Margarida Maria, alô, Margarida no Barro. Dona Ana Vicente, tá em São Lourenço da Mata. Quem mais aqui? A Tininha também tá ligada. Obrigado, viu, pelo carinho. Sempre colada aqui com a gente. Ó, daqui a pouquinho tem ingressos pra você curtir Priscila Senna.
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0: 11:33, tá valendo agora. Primeira pessoa que ligar 34137117 fatura par de ingressos pra curtir o Forrozão do Galo. É, Priscila Senna, amanhã, sábado, dia 5, vai ser ali na Praça Sérgio Loreto, ingresso pra área VIP. Você quer? Amanhã tem Priscila Senna, Kelly Oliveira, Andriele Souza, você vai, par de ingressos, primeira pessoa que ligar agora fatura. Liga aí que eu trago já o resultado.
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0: Recife, Léo Santana e Melody. Bom dia, 11:39.
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Recife 11:53, Sonzão do Fala Mansa. Ó, já resultado de quem faturou ingressos pro Forrozão do Galo, viu? Bora curtir Zé Vaqueira agora, bora.

0: bom dia, Natan e Zé Felipe, agora 11:58.
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1: 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MF Menos a Mais de novo, novamente.

0: Recife, meio-dia e ontem, intervalo, eu volto com o resultado do ingresso pra Priscila Senna.
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0: FFM tem
1: prêmios. José Felipe da Silva de Prazeres, final do telefone dele é o 9510, faturou ingresso, vai curtir o Forrozão do Galo, vai curtir Priscila Senna amanhã, vem te embora buscar teu ingresso.
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Ótima tarde pra você, ligado aqui na Recife nessa sexta-feira. Deixa eu mandar um abração pro Josemar Dali Júnior, da Madalena, motorista de aplicativo, tá ligado com a gente. Ô, Josemar, forte abraço, vem visitar a gente aqui hoje, vem de carona, né? Dando carona, Solange, ó. Meio dia 18. Bora curtir Priscila Senna e Léo Foguete agora.

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1: Recife, Sondas, Viane Martins, Zianezinha, perdão, amor, meio-dia e 30, boa tarde pra você que tá curtindo a gente. Deixa eu mandar um abração pra Deusina Oliveira, cheiro pra você, Deusina, Alto dos Carneiros, curtindo. Creuzinha tá no Ibura, alô, Delma Siqueira, tá no Janga. Abração pro Alexandre, Alexandre ontem, né? Antes de ontem, teve aqui, visitou a gente. Abraço pra você, viu, querido, tudo de bom, prazer conhecer pessoalmente. Quem mais? A Annelise Maria, o Júnior tá em Prazeres, Cícera tá em Garaçu. Ó, intervalo é rápido, eu volto, viu?
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0: Recife, meio-dia 40.
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2: Bom dia, Nando. Estou aqui, começando desde cedo contigo.
3: É depois.
2: E agora eu tô aqui. Recife FM, a minha paixão. Toca aí, Pedro Sampaio. Já quero um ingresso, hein?

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2: Recife, ótima tarde pra você, 12:59, em todo lugar tá todo mundo curtindo a gente, né? Obrigado, viu? Pelo carinho de sua audiência em casa, no trabalho, ó, oh, seguinte, já já tem ingressos pra você curtir o Forrozão do Galo, se liga aí.
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Recife, Natanzinho Lima, aqui no nosso Sucessão, nessa tarde boa de sexta-feira. Ótima tarde pra você que tá curtindo a gente, viu? Ó, agora 1h14, tô te esperando aqui no meu Instagram, vem, @nanoalves, me segue, manda tua mensagem, quero mandar alôzinho pra você.

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1: Que música de arrepiar é essa, hein?

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0: Boa tarde pra você. Agora 1h25, sonzão do Zé Vaqueiro. Ó, oh, você pediu, mano, Walter e Fagner? Essa é forte demais, essa letra. Ouve aí.
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0: Recife, ótima tarde pra você. 1h28 intervalo e volto já.
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Ótima tarde pra você, Conde e Priscila Senna juntos. Ó, deixa eu abraçar a Elaine Maria. Olá, Elainezinha, meu amor. Tá curtindo a gente em Nova Descoberta. Abração pra Priscila Maria de Abreu Lima. Júnior, motorista de aplicativo, tá ligado aqui. Mandou mensagem aqui no Instagram. Ó, tu já me segue aí também, @nanoalves. Me segue, manda tua mensagem. Tem intervalo, eu volto já.

Ó, oh, são 2 e 2. 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

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Opa, de volta, 2:04, as mais. São elas, a partir de agora, as mais pedidas durante toda a manhã. Agora, 2:04, bora começar com Priscila Senna e Pablo.

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1: Recife, som do André Rio, dançando agarradinho, forrozinho bom do Andrezão. Ó, são 2:26. Boa tarde.

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1: Recife, ótima tarde pra você, são 2h29, obrigado, viu, pelo carinho de sua audiência. Deixa eu abraçar a Glaucia Maria, tá curtindo a gente no Cajueiro, cheiro pra você, Rafael, tá em Beberibe. Alô, Luna, de Camaragibe, o Cícero tá curtindo a gente em Nova Descoberta. Abração pra Estela, de Garaçu, todo mundo com rádio ligado, obrigado, viu, carinho. O Hermes, Dali Hermes, de Gravatá, ligado. Galera toda aqui no Instagram, eu volto já.
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3: Recife, 2:32 de volta. São as mais pedidas durante toda a nossa manhã. Simbora aqui até às 3. Bora trazer Maiara e Maraíza?

coração. Os parabéns pro Alexandre. Ô Alexandre, querido, parabéns pra você. Felicidades, muitos anos de vida. Aniversário do meu querido Alexandre, ouvinte fiel da Recife. Ó, são 2:41 agora. Bora continuar com as mais.

Paixão, som do Zé Neto e Cristiano, cadeira cativa. Gente linda do meu coração, amanhã tô de volta, 11 da manhã, se papai do céu assim permitir. Já já tem Gal, já já tem Ligue 97. Agora tem o som do Kill.

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3: Ótima tarde pra você. Primeiro lugar em audiência, boa sexta-feira, minha gente, tudo bom? E aí, como é que você tá? Nessa sexta-feira boa, 5 de junho, e junho voando mesmo, viu? Já tá todo... Aliás, o povo já tá aí, né? No clima junino, né? Deixa eu bater o junho, meu amor. Ah, o pessoal já tá escolhendo a roupicha pra curtir as festas. Deixa eu te contar que hoje eu tenho de presente um fogão completo pra você. Gal, que é um fogão completo, ele vai vir com as panelas, com gás, não. Ele vem com forno, já vem com forno aquele. Quatro bocas, com forninho pra você, tá bom? Então, se você quer ganhar esse fogão, tá precisando de um fogão novo aí na sua casa, é só ficar comigo que... Qualquer momento eu vou pedir pra você ligar, amor. E você vai ligar e você vai ganhar e eu vou ficar feliz em falar o seu nome. E então, deixa eu te contar. Manda um áudio pra mim no 97341-4765 e me pede aí uma música, vai. É, hoje, sexta-feira, me diz aí qual a vibe dessa sexta. Tá mais pra quê? Manda áudio, pede música. Não esquece de falar teu nome e bairro também. Agora tem Natan.
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0: Bora te ouvir.
2: 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Ainda bem que agora encontrei você. E oferecer a todos que estão na escuta, manda um alôzinho pra mim. Quero ganhar prêmio. 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
0: Ô, meu amor, um cheiro pra você. Aproveitando, deixa eu mandar um beijo aqui. Aqui, feliz aniversário pro Carlos Alexandre da Mangueira. Parabéns, viu, Carlos? Tá aniversariando hoje, 4:33.

0: eu sofro, tu vai sofrer também.
1: Ah, com certeza.
0: É assim ou não é, Gaibu? Só o gritão das empoderadas. Isso aí, coisa linda.
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0: agora 5h32.
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2: 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Aqui quem fala é Bela Gonçalves da Silva, de Camaragibe. Eu queria escutar a música Morena Bandida, de Rafaela Santos. Eu queria muito ganhar esse fogão com meu tavéinho. 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
0: Ô, meu amor, cheiro, fica na escuta, hein? Já, já.

0: feitiço.
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coração santo. Sagrado coração de Jesus, fazei o nosso coração semelhante ao vosso. Boa tarde, povo de Deus. Nesta primeira sexta-feira do mês, olha, é o mês do Sagrado Coração de Jesus. Acesse o site www.padrereginaldomanzotti.com.br e preencha lá o formulário para que suas intenções sejam colocadas na presença do Senhor. Pai, Filho e Espírito Santo. Amém. Amado Jesus, no final desta tarde nos lembramos da última ceia. E nesta semana em que celebramos a festa do teu corpo e teu sangue, Corpus Christi, queremos elevar a nossa prece, Jesus Eucarístico, certos de tua presença real, como assim desejastes, fazer isto em memória de mim. Jesus Eucarístico, aceitai a minha oração neste entardecer do dia. Se for de vossa vontade, concedei-me a graça particular que agora apresento em oração. Jesus, vós dissestes: se vós permaneceis em mim e se minhas palavras permanecerem em vós, pedi o que quiserdes e o conseguireis. Concedei-me o que vos peço, pois quero viver em vós. É por isso, Senhor, que nesta tarde, por intercessão de vossa Mãe Santíssima, Nossa Senhora do Santíssimo Sacramento, peço ao Pai em vosso nome, Jesus, que me concedas o que desejo. Nossa Senhora do Santíssimo Sacramento, leve a teu Filho Jesus sacramentado na hóstia santa nossas preces, nossos clamores, nossas angústias e preocupações. Mãe do Santíssimo Sacramento, rogai por nós. Ave Maria, cheia de graça, o Senhor é convosco. Bendita sois vós entre as mulheres, e bendito é o fruto do vosso ventre, Jesus. Santa Maria, Mãe de Deus, rogai por nós, pecadores, agora e na hora de nossa morte. Amém. Nossa Senhora do Santíssimo Sacramento, rogai por nós. Graças e louvores se deem a todo momento ao Santíssimo e Diviníssimo Sacramento. Boa noite a todos.

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0: Agora 6h14. Valendo agora de presente pra você um fogão completíssimo. Um fogão quatro bocas com forno. Ligue agora 3413-7117.
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2: 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Eu desejo ouvir a música Deslizes com Fagner pra curtir e pra todos que gostam dessa boa música, tá? 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

0: mais. Se eu sofro, tu vai sofrer também.
1: Ah, com certeza.
0: É assim ou não?

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2: Saindo agora um fogão completíssimo em quatro bocas com forno. Pra Sheila Fernanda de Candeias, sinal do telefone 9801. Sheila, meu amor, parabéns, isso é linda. Gente, tô indo nessa. Beijo pra todo mundo. Amanhã, 3 da tarde, a gente se encontra aqui na Recife. Tá chegando Alex e Lucena e o Momentos de Amor.

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5: Olá, gente, boa noite. Começando Momentos de Amor, edição especial desta noite de sextou, com as melhores canções de todos os tempos para você. Te garanto, com muita gratidão a Deus, né? Vamos começar mais um programa desses que muitos e muitos ainda teremos pela frente. E muita gratidão a você por estar aqui comigo, tá? Te desejo um excelente final de semana. Pode deixar que a trilha sonora é especial. E é pra você. Maestro Quincy Jones, Just Once.

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3: E eu acabei de colocar no nosso Instagram, o endereço é fácil, @AlexLucenaOficial, a nossa postagem da noite, para que você possa interagir comigo, tá? E a frase de hoje, na verdade, são duas em uma que completa a outra. Primeiro, não permita que o comportamento do outro faça você questionar o seu valor, porque se você permitir, você vai estar dando a alguém o poder de adoecer a sua vida, e isso também não pode acontecer. Então não dê a ninguém o poder de adoecer a sua vida. Está lá no Instagram, manda aí tua mensagem, tá? Pede o teu alô e a gente vai lendo com todo carinho à medida que o programa vai acontecendo por aqui, tá bom? Porque hoje a noite é de sextou e a noite de música boa pra você, como sempre, a baladinha da Rádio Táxi. Eva.

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3: Bom, paradinha agora para eu mandar um abraço para você que tá curtindo a gente, deixando recadinhos aí no nosso Instagram. Que bom ter você por aqui, viu? Ó, não abriu aqui. Essas coisas deixam a gente meio pronto, consegui aqui abrir. Deixa eu mandar um abração aqui pra Etelvina, ela tá curtindo a gente com a irmã Andréia. Aê, uma turma bacana. Guti Botelho, a sobrinha Alessia com o marido Henrique, a filha Aurorinha, que desde pequenininha sabe o que é uma boa música, e ela ainda manda um abraço para todos de Paulista, Olinda e também de Maria Farinha. Grande abraço para vocês. Minha querida Ana Paula Zamorano, desejando coisas maravilhosas aqui. Obrigado, Paulinha. Ela também manda aí beijos para prima Cleide, Cleide Severina de Pombos. Tudo de bom para vocês. Adelson Macário, curtindo momentos, grande abraço para você. A Edilene, na escuta em Apipucos. Esse Pernambuco, você é minha companhia de todas as noites. Que bom, Edilene. Cheiro carinhoso para tu, viu, menina? Lindinalva Gomes. Alex, verdade esta mensagem. Estou em Carpina. Manda aí um alô para Jamile e Zeza e também Domingos Silva. Grande abraço para vocês. Tudo de bom sempre. E a minha querida Adriana, tá na Várzea, desejando coisas boas aqui, que Deus também te abençoe, viu, Adriana? Forte abraço pra você, tá? Agora tem Kenny Rogers, Lady.

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0: televisão para o pronunciamento do ministro do Meio Ambiente e Mudança do Clima, João Paulo Capobianco.
1: Boa noite. Eu sou João Paulo Ribeiro Capobianco, ministro do Meio Ambiente e Mudança do Clima. Estou aqui hoje para prestar contas à sociedade brasileira dos avanços e dos desafios que temos nesse Dia Mundial do Meio Ambiente. Desde janeiro de 2023, o governo do Brasil voltou a tratar o meio ambiente como indutor do desenvolvimento, não como obstáculo. Assim, estamos mostrando que é possível crescer, gerar emprego e renda sem deixar de proteger nossas florestas, nossas águas e nossa biodiversidade. Nos últimos 3 anos, o desmatamento na Amazônia caiu pela metade. No Cerrado, a redução foi de 32%. E no Pantanal, 65%. Ao proteger nossos biomas, salvamos a biodiversidade e evitamos lançar na atmosfera milhões de toneladas de gases de efeito estufa. Também ampliamos significativamente as áreas protegidas, com a criação de mais de uma dezena de novas reservas ambientais e o reconhecimento de terras indígenas e de territórios quilombolas. Somadas, elas equivalem em torno de 5 milhões de campos de futebol, desses em que veremos nossa seleção jogar durante a Copa do Mundo que se aproxima. Voltamos também a liderar a transição energética, a partir da substituição de combustíveis fósseis por opções mais limpas, como os biocombustíveis e a eletricidade. Teremos estímulos à renovação da frota brasileira, tanto privada quanto de transporte público. Esses resultados são fruto de um amplo trabalho de cooperação entre o governo do Brasil, os estados e municípios e a sociedade civil. Eles só foram possíveis porque voltamos a investir em ciência, em monitoramento e a fortalecer instituições importantíssimas como o IBAMA e o Instituto Chico Mendes de Conservação da Biodiversidade, que foram alvo de tentativas de desmonte em anos anteriores. Outro fator central foi a retomada da cooperação internacional. E depois de 4 anos de exclusão, retomamos o Fundo Amazônia, que agora tem 9 países financiadores. Juntas, essas ações viabilizaram um volume recorde de 204 bilhões de reais em recursos públicos e privados, nacionais e internacionais, para o desenvolvimento sustentável no Brasil. Também voltamos a investir fortemente na recuperação de áreas degradadas e na restauração florestal. Hoje, temos 3,4 milhões de hectares recuperados. Neste ano, diante da previsão de um novo El Niño, reforçamos o monitoramento e colocamos em campo o maior contingente de brigadistas da nossa história. Aumentamos o número de aeronaves e equipamentos de prevenção e combate e apoiamos em mais de 500 milhões de reais os corpos de bombeiros dos estados onde há mais incêndios florestais. Hoje, no mundo inteiro, são os critérios ambientais que definem acordos comerciais e abrem as portas do investimento. E na contramão dessa tendência, pode fechar mercados e isolar o país. Proteger as nossas florestas, os nossos rios e a vida de nossas famílias já seria a razão suficiente e é, ao mesmo tempo, uma garantia para o futuro próspero da economia brasileira. Neste Dia Mundial do Meio Ambiente, renovamos o compromisso de deixar para as próximas gerações um país mais preparado e mais sustentável. Porque proteger o meio ambiente é proteger a vida e o futuro de todas as famílias brasileiras. Muito obrigado.
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3: Bom, deixa eu mandar um abraço pra você que tá curtindo a gente, olha. A Tereza Cristina, ela tá curtindo a gente. Alex, parabéns pelo seu dia, né? E também minha mãe Lúcia, meu e de minha mãe Lúcia. Isso quase que enrolado. Meio da minha mãe Lúcia, desejamos para você. Agora sim, saiu. Minha mãe, desejamos para você. Somos fãs desde o início. Um alô, uma beijoca para minha mãe. Claro, meu amor, desculpa a enrolada aí, viu? Que eu fico olhando aqui os ponteirinhos e as horas para mandar um abraço. Um abração aqui para Ana Paula Zamorano, mandando beijos aí para o Domingos Silva. Tudo de bom. Jorge, no bairro da Mostardinha. Forte abraço, querido. O Domingos, lá em Carpina, na escuta, abraçando todos os ouvintes. Aí, Domingos. Minha querida Luciana Teixeira, ela com meu querido amigo, o Naldinho, já estamos aqui, escutando sempre, na Mostardinha. Beijos carinhosos para vocês, tudo de bom. Ainda o Jorge. Jorge e Val. Oh, coisa boa ter vocês por aqui. Estamos na escuta, Val e Jorge. Manda um abraço para todos da família Buscapé. Fica com Deus. Você e sua equipe. Amém, Jorge. Amém, Val. Grande abraço para vocês. A Letícia, ela disse: manda um alô para o meu pai Jailson, que está ouvindo o programa lá em Colônia Leopoldina, Alagoas. Seu Jailson, forte abraço, tudo de bom, meu amigo. Fico muito feliz pelo carinho da sua audiência, viu? Flávia Herculano, manda aí um beijo para os meus filhos Davi Fernandes e Emily Tamires. Que Deus também abençoe vocês. Tudo de bom sempre. E a minha querida Maria Antonieta, ouvindo as melhores músicas, beijo carinhoso para você também, viu? Tudo de bom. Continuamos com momentos e o sonsaço do Grimideiros. Nothing's gonna change my love. Agora são 8:52. Boa noite.

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0: está no ar a Voz do Brasil. As notícias do governo federal que movimentaram o país no dia de hoje.
1: Olá, boa noite.
2: Boa noite para você que nos acompanha em todo o país.
1: Sexta-feira, 5 de junho de 2026.
2: Vamos ao destaque do dia. Bom condutor ganha incentivo na hora de renovar a carteira.
1: Agora é lei. Motoristas que não cometeram infrações terão a CNH renovada de forma automática. Gabriela Noronha.
3: Cerca de 2 milhões de motoristas já foram beneficiados desde a publicação das novas regras, em dezembro do ano passado.
2: Você vai ouvir também MEC Idiomas.
1: Já está no ar plataforma digital para ajudar o cidadão a aprender inglês e espanhol de graça.
2: Presidente Lula destaca que saber outro idioma amplia oportunidades e abre novas portas na vida das pessoas.
4: O governo está fazendo, utilizando a tecnologia para criar oportunidade de vocês poderem aprender coisas que a gente não conseguia há muito tempo atrás.
1: E ainda, bloqueio voluntário e simultâneo de todas as casas de apostas autorizadas do Brasil.
2: Mais de 574 mil pessoas já usaram a plataforma que permite a autoexclusão de bets. Márcia Fernandes.
5: Cerca de 40% apontaram a perda de controle sobre jogos e afirmaram que os impactos na saúde mental foram o principal motivo para a autoexclusão.
1: Hoje, na apresentação da Voz do Brasil, eu, Luciana Vasconcelos e Luciano Seixas.
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1: Bons condutores vão ter renovação automática da Carteira Nacional de Habilitação.
2: É o que prevê lei sancionada hoje pelo presidente Lula.
1: A medida integra o programa CNH do Brasil, que facilita e deixa mais em conta o acesso à primeira carteira de motorista.
3: A lei sancionada nesta sexta-feira institui o programa CNH do Brasil e permite a renovação automática da Carteira Nacional de Habilitação para os motoristas que estejam cadastrados no Registro Nacional Positivo de Condutores e que não tenham infrações de trânsito nos últimos 12 meses. A nova legislação é resultado de uma medida provisória encaminhada pelo governo do Brasil ao Congresso Nacional em dezembro do ano passado. Segundo o Ministério dos Transportes, cerca de 2 milhões de motoristas já foram beneficiados desde a publicação das novas regras. Entre os beneficiados está Andrei Abreu, morador de Santa Catarina, que conta que em 20 minutos teve o documento renovado.
6: Então, eu só precisei fazer a consulta e lá só atestar mesmo a efetivação. E foi tranquilo, foi bem rápido, questão de 20 minutos mesmo, que se a gente anda corretamente, não tem multas e o sistema, ele busca uma forma de desburocratizar, viabilizar a rapidez na renovação, fica bem mais tranquilo e mais pessoas podem, de fato, se animar para poder tirar uma CNH.
3: Além da renovação, o programa CNH do Brasil também facilita o acesso à primeira habilitação nas categorias A, destinada a motocicletas, e B, voltada a veículos de passeio. Com a nova lei, os candidatos podem escolher como preferem se preparar para tirar a CNH. Se por meio do conteúdo teórico gratuito disponível na plataforma digital, se em uma autoescola tradicional ou combinando as duas opções. Com as mudanças, o Brasil bateu recorde de novos condutores habilitados no país este ano. De acordo com o Ministério dos Transportes, mais de 1.141.000 CNHs foram expedidas entre janeiro e maio. O presidente Lula também destacou o impacto direto das medidas no orçamento das famílias brasileiras.
4: Uma carta custava R$ 3.000, R$ 3.500. Tem gente que pagava até 4